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1: 10 horas.
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2: Oitenta e sete vírgula nove.
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6: 10:36

0: 104.
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0: 11:32.
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0: 12h40.
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0: 6 e 1.
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2: Seis e dois.
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1: Seis e três.

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0: 6:31.
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2: 6h37.

0: 6:47.
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possa nos dar a paz, a tranquilidade e a sabedoria no dia de hoje. Que Deus possa permanecer na minha vida e na tua vida o dia todo. E que a gente possa fazer o bem para aquelas pessoas que precisam do bem. Fazer o bem àqueles que fizeram o mal para mim e para você. Que a gente possa fazer o nosso dia diferente e o dia das pessoas também diferentes.

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Lindo demais, né? Lindo demais, meu. Meu Deus do céu. Quero mandar um grande abraço ao meu amigo Alfeu e a Fofa, né? E também o Lorenzo. É, rapaz. Aí trabalhando aí com o Alfeu, né? Nós somos um guerreiro. Todo mundo é guerreiro, meu filho. É, nós somos um guerreiro, é verdade. Lutando daqui, dali, dali, daqui, daqui, dali. E vamos indo, né? Meu povo amado. Meu amigo Alfeu, meu amigo Lorenzo, meu amigo Miguelito. Grande abraço, Miguel, que teve aqui na rádio ontem. Furioso que eu falei de Pix pra ele. Não faço Pix, não uso Pix. Aí eu falei pra ele da... Eu falei pra ele da chapinha no couro. Boa, sim. Aí ele botou o boné pro lado e ficou virado uma vela. Mas ele estuda muito. O Miguelito é muito inteligente. E ele sabe que está chegando a hora. Como é que vai ser, Rubens? Já está na China. Vai ter um chip em você. Todo o planeta Terra. E se você não quiser usar o chip, você não vai comer. Não vai comer. Bom, aí Jesus tem que voltar. É sério isso que eu estou falando, de brincadeira. A China, já para tu comprar alimentação, tu tem que ter o chip. Aí passa o chip no caixa. E o que quer dizer isso, Binei? O que quer dizer isso? Boa noite para nós. É só isso. Para não dizer... Deixa eles falar. Ontem... Eu comentei aqui no programa e recebi um áudio de um dos maiores psicólogos do planeta Terra. Mas eu ando bem. Parada de São Paulo mandou um áudio para mim, vídeo, do que essa psicóloga falou. Eu vou ter que contar aqui no ar, mais tarde. Disse ela, tu atravessou a rua, o carro te pegou, tu deixou de ser doutor. Tu tem a maior conta bancária, tu atravessou a rua, o carro te pegou, tu não é mais nada. Show! E mais feliz eu fiquei, mas eu ando bem, tia. Parada me comparou com a psicólogo, a maior psicólogo do planeta Terra. Ela perdeu a irmã. A história dela é linda. O marido dela, a prova de amor. Vou tirar isso aqui. Eu tenho paixão por falar de amor, sabia? Tem que tirar a jaqueta, não calorão. Ela disse que a maior prova de amor que ela pôde ter na vida dela e que ela tem foi do marido dela. Os dois estavam no mesmo quarto e os dois estavam com vírus. E os dois bem pertinho da morte. E tinha um aparelho. E eles tinham que escolher o aparelho, um ou dois. E ele disse, coloca o aparelho na minha esposa e eu fico sem aparelho. Não faz mal que eu morra. Eu quero que ela viva. E Deus, o aparelho, Deus fez ela viver com o aparelho. E o esposo dela viveu sem um aparelho. Não mete com o nosso Deus, Miguelito. Não mete com o nosso Deus. Eu recebi uma ligação de São Paulo ontem que eu fiquei apavorado se isso acontecer. Aí vão ter que me engolir. Aí eles vão ter que me engolir, Miguelito. Eu recebi a ligação de São Paulo ontem da maior banda
do planeta Terra evangélica, com 15 mil componentes. Eu não acredito, tio. Eu nem vou falar. Não, acredito, acredito, porque são pessoas evangélicas, como é que eu não vou acreditar? Eu, no bom sentido, eu quis falar. Se isso acontecer, meu povo, boa noite pro Pedro Osório. Boa noite. E tu tá entendendo, Miguelito? Boa noite. Depois eu falo pra ti em particular, Miguelito. Vai cair duro pra trás. Traz o remédio pra botar embaixo da língua. Eu vou te avisar. Faltam 150 pila, Miguelito. 13 garçons de 50. Pra gente fechar a 12ª família, Miguelito. A 12ª família. Nos faltam 150 pila. O Parada fechou a 10ª, fechou a 11ª e deu 25 para fechar a 12ª. E para fechar a 12ª, meu amigo Alfeu, meu amigo Lorenzo, nós precisamos de 100 pila. Quantos trabalhos na firma aí, Alfeu? Os meninos aí. 2 de 25 já fecha 50. Os meninos aí que trabalham contigo. Ou 5 deles a 10 já fecha 50. Mas tem que fechar 50. 5 meninos a 10 pila, pum, fecha 50. Seu obrigado, hoje é quinta-feira, meu povo amado. Era pra fechar a 10, mas o que eu posso fazer? Parada de São Paulo, fechou a 10ª, fechou a 11ª, e aí colocou R$25 na 12ª. E agora eu não vou parar. Enquanto eu não fechar essa 12ª, eu não paro. Pode, eu posso passar a semana toda de novo. Ah, eu não aflocho. E o Miguel falou um troço ontem, não tem amanhã. Eu vou ter que botar essa psicóloga. Isso mandaram pra mim. Mandaram pra mim concordando. Não, peraí. Quem me mandou esse áudio é o que participa da maior banda do mundo evangélica. 15 mil componentes. 15! Não. Nascemos bem, Miguel. Miguel, se isso chegar a acontecer, a hora que eu te contar, Miguel, vai levar com o peixe pombão. E aí eu vou precisar da tua ajuda. Aí, Miguel. Aí a gente muda a vida das pessoas, Miguelito. Aí a gente muda, Miguel. Aí a gente vai ser obrigado a fazer vídeo, nós vamos ter que fazer algumas coisas, Miguelito. Porque é histórico isso acontecer. Nunca visto no Rio Grande do Sul, não. O que pode vir a acontecer pelos olhos, nunca visto no Brasil. Entra pra história. Mas você tá no estado de nervo, né? Pra saber, né? Mas eu não vou falar. Não posso falar agora. Eu só vou falar a hora que eu chegar e ligar pro Miguel. Vem aqui na rodoviária, é rápido que eu preciso de ti. Vem aqui. Vem aqui, Marconi, vem aqui, GR. Os dois GR. O GR da casa do Bom Churrasco e o GR daqui. E o Marconi, pode vir aqui. Manda os caminhões aqui. Bom, o Marconi deu um funcionário dele para entregar sacolão comigo, né? Eu nunca vi isso também na minha vida. O Marconi deu um funcionário dele. Pega um funcionário nesse ano de agora. Pega a minha caminhonete, porque tu tá com carro ruim. E não me importa, deixa a caminhonete aí, pega o Juan e sai entregar com ele. Isso é fato. Isso eu não estou de brincadeira. Verdão. Meu! Bom, cara que fez o que fez por mim, mas... ninguém faz. Eu disse ninguém. Ninguém.
Eles mentem que fazem para mim. Não faz. Mas eles fazem. Já fez várias vezes. E a mãe dele já fez, o pai dele já fez. E eu do lado dele até o dia de hoje. E o Miguelito também. Mas voltando para cá, Miguelito. O Miguel, acho que não consegue falar no meu telefone também, tchê. Mas eu troquei de chip. Me disseram onde? Não, mas não pode ser. Que tem que fazer uma limpeza em todo o celular. Apagar tudo. Será, tchê? Bom, me disseram ontem, né? Me disseram ontem. Mas a gente vai saber o que é verdade e o que não é. 13 garçons. Eu fico amanhã todo aqui na rádio. Amanhã, hoje não. É sexta que é eu. Mas você pode ligar que eu vou na tua casa. Vamos fechar essa 12 de família aqui, meu povo amado. Essa mulher ficou numa felicidade barbante que eu disse que era ela. Você só pode ficar tranquilo. Se eu fechar, eu venho na sua casa. Eu gastei R$80 de gasolina ontem. E tá tudo certo. Fiquei com 20 pila pra comprar 2 churrasquinhos. Fiquei a nada. Mas tá tudo certo. Bom, se chegar o que foi falado pra mim ontem. Bom, se não chegar, eu acredito, eu continuo acreditando em Deus, né? Mas se chegar. Mas eu e o Miguelito vamos fazer chover nessa cidade. Aí vai ser eu e ele. Aquele carro dele aguenta. Ah, vai ser eu e ele. Não vamos até no Matarazzo, eu e ele. Ah, vamos. O Miguel, eu perdi o sono essa noite pensando nisso aí, tio. Não, mas perdeu o sono de coisa boa. Não perder sono de coisa ruim. E eu dizia pra Deus essa noite, confirma, Deus. Confirma que nós vamos mudar a cara de Pedro Osório. Confirma isso. Confirma. Bom, aí eu vou pedir para as pessoas. Eu não gosto de fazer isso, né? Mas eu vou pedir para as pessoas a gente filmar, mas não para colocar na internet. Eu disse lá no lado lá. Eu podia muito bem usar a imagem de vocês para me promover. Eu não faço isso. E o que mais eu admiro nos meus amigos, eu mando áudio para eles do que eu fiz lá no...

Entenderam? É assim que funciona. E nós precisamos de todas as pessoas. Quero mandar um grande abraço à dona Malena Domingues. Mandando um grande abraço à dona Malena Domingues, seu Luiz. Um grande abraço, sempre colaborando na campanha com a gente. Sempre nos ajudando. Grande abraço a ele. Que Deus possa abençoar a dona Madalena Domingues e também o seu Luiz. Então, é assim que funciona. É nós nos ajudando um pouquinho de cada um. Um pouquinho de cada um. Fica tranquila, dona Madalena. Fique tranquila, dona Madalena. Dia 5 é amanhã. Fique tranquilo. Não fique nervosa. Dia 5 é amanhã. Dia 5 é amanhã. Só eu mesmo. E eles também. Eu vou mandar aqui para a dona Madalena. Para ela ficar tranquila. Eu vou mandar para ela. Claro que eu não vou dizer aqui no ar, né? Mas eu vou mandar para ela. Para ela ficar tranquila. Bem tranquila. Alô? Fala, Miguelito!

0: O Miguelito fechou os R$50 da 12ª família. Então, está nos faltando R$100. O Miguelito, eu estou aí no Cerrito, vice. Eu vou sair na rádio e vou ir pro Cerrito. Qualquer coisa, tu passa ali. Se não, tu também na rádio todo, eu tô aqui, nem te procuro. Não vem me procurar aqui na rádio que tu não vai me achar. Eu tô de vizinho teu. Ele me ligou. Eu digo, eu tô na rua do cemitério. Ele disse, mas no cemitério eu não falo com o morto. Agora, a hora que eu contar essa aqui pra ele. Eu podia ter contado por telefone agora, mas não quis. E não vou contar. Vamos ver até o mês que vem. A ligação foi ontem. Ontem foi, Miguelito. Aponta aí pra não esquecer. Dia 3. Hoje tá fazendo 4, 8 meses que eu tô no lar ainda. Dia 4. 8 meses que eu levo a palavra lá no lar ainda. Meu Deus do céu. 8 meses. Bom, tá nos faltando agora 100 pila. Duas ligações de 50 e nós temos que fechar. Mabinei, não. Nós temos que fechar, meu povo amado. Nós temos que fechar a 12ª família. Mas o que você queria que eu fizesse? O homem fechou a 11ª e deu 25 para a 12ª. Agora vou ter que terminar a 12ª. Eu e você. E não adianta nada ficar se apegando, hein? Se você é obrigado a botar o Miguelito, eu vou botar o áudio que eu recebi de São Paulo, da maior psicóloga do planeta Terra, que é brasileira. Eu vou ser obrigado a botar isso aqui. Eu gosto de dividir com vocês coisas boas. E tá aqui ela. Mulher de Deus é fácil de achar. Eu quero que você preste bem atenção. Mas tem que desligar o rádio. Tem que parar de tomar café, parar de tomar mate, prestar atenção no que vai ser dito aqui agora. Para entrar na tua cabeça.
1: Ah, eu tenho 200 bilhões na conta, eu tenho helicóptero, eu tenho avião. Tá! Isso só faz diferença, se faz diferença na vida. Não faz diferença nenhuma. Jesus chegou na figueira, meteu a mão na figueira. Não tinha figo. O que Jesus fez? Amaldiçoou a figueira. Por quê? Porque a árvore tem que frutificar e alimentar os outros. Se você não alimenta os outros, a natureza dá um jeito de...
0: Aí!
1: Você rapidinho. O teu dinheiro que for, a fama que for, você não é muita coisa.
0: Aí!
1: Os astronautas...
2: Nossa, isso é forte, né?
1: Os astronautas voltaram agora daquela volta ao redor da Lua, né? Achei maravilhoso. Acessaram um lado da Lua que ainda não tinha sido acessado, o lado escuro da Lua. Ah, nós vimos, foi lindo, nós percebemos que a Terra é muito pequena e que o ser humano, se nós conseguíssemos enxergar ele de lá, nós não passaríamos de partículas. Você é partícula. Viva como partícula. Você não significa nada. Se amanhã você for embora, a vida continua do mesmo jeito. Se você tiver bilhões de seguidores, a Terra não vai parar para você, partícula. E se você tiver 200 milhões na conta, o mundo, partícula, vai continuar existindo. Seus filhos não vão suicidar, partícula. A sua esposa não vai pular na cova junto com você, partícula. O seu dinheiro não vai evaporar, partícula. As suas empresas não vão embora com você, partícula. Você é partícula. Viva como se fosse uma partícula. Simples assim.
2: Uhum.
1: A vida não para por causa de você. A gente não é isso tudo que a gente é. Eu perdi minha irmã 16 de julho do ano passado. Em vista de toda a dor e de toda a desgraça que foi, o mais assolador foi perceber que no outro dia o sol amanheceu, todo mundo continuou vivendo, não foi feriado, os bancos não fecharam. Ela era coordenadora do Hospital Escola da Universidade Federal de Uberlândia, no outro dia o hospital continuou funcionando, o departamento dela não parou. Passou alguns meses, nós comemoramos o Natal, o Réveillon, o ano virou e tá todo mundo vivendo.
2: É bizarro, acho que o Flávio falou um pouco disso, né?
1: Você é particular.
2: Tem dia que você provavelmente nem lembra dela. É normal isso. Como eu, por exemplo, eu perdi meu pai, tem dia que eu nem lembro.
1: A vida só parou pra ela.
0: É. Infelizmente. Não fala, rapaz.
1: Ou felizmente. Como diz a Bia, né? Amiga querida, né? Beatriz Barbosa. É do game. A vida é um game. Isso é do game. A vida parou pra ela. Naquele instante, só pra ela. A gente continua sofrendo. Minha mãe está arrasada porque ela tem 80 anos. O Natal não foi o mesmo, mas a vida só parou pra ela. É. Eu continuei gravando vídeos, eu continuei fazendo podcast, eu continuei trabalhando, minha mãe tá viva, meus irmãos continuam existindo, a pessoa que convivia com ela continua existindo.
0: A maior do mundo!
1: Viva como partícula. Para de se dar essa importância toda. Ah, doutor André, que doutor André? Eu sou comedor de feijão.
0: Ai, ai, ai, ai!
1: Sou um comedor de feijão com farinha. Se eu sentar aqui agora, junto com vocês dois, e se eu não fizer diferença na vida de vocês, você sabe pra que eu sirvo? Nada. Nada. Todos os dias eu saio de casa com a reta ambição de transformar a vida das pessoas. Pode ser só dois.
0: Ai, ai, ai, ai.
1: Mas eu preciso transformar. Porque eu sou só a partícula. Que doutor André? Doutor André o quê? Se eu for atropelado ali, ó, já era. Os 15 milhões de seguidores vão seguir outras pessoas. Meu dinheiro, meu marido vai viver muito bem com ele, meus filhos também. Partícula. Particular.
0: Ah, eu tenho 15 milhões.
1: Ah, isso muda o quê na sua vida, o comedor de feijão?
0: Não, não, não, não, não, não. Ninguém entendeu nada. De novo! De novo!
1: Ah, eu tenho 200 bilhões na conta, eu tenho helicóptero, eu tenho avião. Tá! Isso só faz diferença, se faz diferença na vida das pessoas. Se você não faz diferença na vida das pessoas, faz diferença nenhuma. Jesus chegou na figueira, meteu a mão na figueira. Não tinha figo. O que, que Jesus fez? Amaldiçoou a figueira. Por quê? Porque a árvore tem que frutificar e alimentar os outros. Se você não alimenta os outros, a natureza dá um jeito de acabar com você rapidinho. O teu dinheiro que for, a fama que for, você não é muita coisa. Os astronautas...
3: Nossa, isso é forte, né?
1: Os astronautas voltaram agora daquela volta ao redor da Lua, né? Achei maravilhoso. Acessaram um lado da Lua que ainda não tinha sido acessado, o lado escuro da Lua. Ah, nós vimos, foi lindo, nós percebemos que a Terra é muito pequena e que o ser humano, se nós conseguíssemos enxergar ele de lá, nós não passaríamos de partículas. Você é partícula. Viva como partícula. Você não significa nada. Se amanhã você for embora, a vida continua do mesmo jeito. Se você tiver bilhões de seguidores, a Terra não vai parar para você, partícula. E se você tiver 200 milhões na conta, o mundo, partícula, vai continuar existindo. Seus filhos não vão suicidar, partícula. A sua esposa não vai pular na cova junto com você, partícula. O seu dinheiro não vai evaporar, partícula. As suas empresas não vão embora com você, partícula. Você é partícula. Viva como se fosse uma partícula. Simples assim.
3: Uhum.
1: A vida não para por causa de você. A gente não é isso tudo que a gente é. Eu perdi minha irmã 16 de julho do ano passado. Em vista de toda a dor e de toda a desgraça que foi, o mais assolador foi perceber que no outro dia o sol amanheceu. Todo mundo continuou vivendo, não foi feriado, os bancos não fecharam. Ela era coordenadora do Hospital Escola da Universidade Federal de Uberlândia. No outro dia o hospital continuou funcionando, o departamento dela não parou. Passou alguns meses, nós comemoramos o Natal, o Réveillon, o ano virou e tá todo mundo
0: tomara
1: vivendo.
0: Que o povo esteja entendendo.
2: É bizarro, acho que o Flávio falou um pouco disso, né?
1: Você é particular.
2: Tem dia que você provavelmente nem lembra dela. É normal isso. Como eu, por exemplo, eu perdi meu pai, tem dia que eu nem lembro.
1: A vida só parou pra ela. Infelizmente. Ou felizmente. Como diz a Bia, né? Amiga querida, né? Beatriz Barbosa. É do game. A vida é um game. Isso é do game. A vida parou pra ela, naquele instante, só pra ela. A gente continua sofrendo, minha mãe está arrasada porque ela tem 80 anos, o Natal não foi o mesmo, mas a vida só parou pra ela.
3: É.
1: Eu continuei gravando vídeos, Eu continuei fazendo podcast, eu continuei trabalhando, minha mãe está viva, meus irmãos continuam existindo, a pessoa que convivia com ela continua existindo.
0: O mundo contrata ela.
1: Você é partícula. Viva como partícula. Para de se dar essa importância toda. Ah, é doutor André. Que doutor André? Eu sou comedor de feijão. Sou um comedor de feijão com farinha. Se eu sentar aqui agora, junto com vocês dois, e se eu não fizer diferença na vida de vocês, você sabe para que eu sirvo? Nada. Nada.
0: Se eu não fizer a
1: todos os dias eu saio de casa com a reta ambição de transformar a vida das pessoas. Pode ser só dois que eu encontrar, mas eu preciso transformar.
0: Aí.
1: Porque eu sou só a partícula. Que doutor André? Doutor André o quê? Se eu for atropelado ali, ó, já era. Os 15 milhões de seguidores vão seguir outras pessoas. Meu dinheiro, meu marido vai viver muito bem com ele, meus filhos também. Partícula. Partícula. Ah, eu tenho 15 milhões. Ah, isso muda o quê na sua vida, o comedor de feijão?
0: Não. Fale. Tá aí, Miguel? Quando mandaram esse vídeo pra mim de São Paulo. Parada! Não, rapaz. Nós estamos no caminho certo, tio. Eu não vou ler o que o Parada escreveu. Porque aí vocês vão achar que eu estou me achando. Viu o que ela disse? Se eu passar o dia todo sem ajudar uma ou duas pessoas, eu não sou nada. Não. Alô? Claro, todos nós. Todos nós.

isso aí, é isso aí, é isso aí. É verdade, é verdade, é verdade, é verdade. Tchau, tchau. Caiu então. O que que ela disse? Nós somos comedor de feijão. Não importa o cargo, o Miguelito, para quem não sabe, é aposentado da Marinha. É o único cara dentro de Pedro Osório e Cerrito que é aposentado da Marinha. Não. Eu tô falando da Marinha. Ele com a cabeça que é um porongo, ele vem. Eu pensei nele ontem, eu não tenho condições na minha. Aí eu pensei nele ontem, preocupado com ele. Eu duvido que ele pensou em mim preocupado comigo. Duvido. Mas eu duvido.

0: tinha com medo dele, sabia? Eu não me animo a ligar pra ele, sabia? Eu fico com medo. E antes eu ligava pra ele pra lembrar ele, agora eu não ligo mais. Eu digo, se ele esqueceu, esqueceu. Ele vai me botar na boca. Aí eu ligava pra ele, é tu, não esquece que é tu. Na semana, eu ligo pra ele na semana. Amanhã não é tu, tá ouvindo? Se não convém, ele vem. É. E essa mulher? Essa mulher, ela era nada vezes nada. Ela se tornou psicóloga. E no decorrer do vírus, ela começou a aparecer na internet. E hoje, ela é psicóloga dos maiores cantores do planeta Terra. Ela é milionária. E ela foi bem claro, nós somos todos comedor de feijão. Não importa se é rico, se é doutor, se é isso e aquilo. O carro fechou, acabou o doutor. O carro fechou, acabou a conta. Foi um show. Eu acho que não dá pra repetir de novo, acho que vai dar tempo. Acho. Se não der, vai dar. Quero nem saber. Mas eu vou rodar. Vou rodar porque eu tô achando também que não entenderam bem também. Tem que prestar atenção, Deus me diz, meu povo amado.
1: Ah, tem 200 bilhões na conta, tem helicóptero, tem avião. Tá! Isso só faz diferença se faz diferença na vida das pessoas. Se você não faz diferença na vida das pessoas, faz diferença nenhuma. Jesus chegou na figueira, meteu a mão na figueira. Não tinha figo. O que Jesus fez? Amaldiçoou a figueira. Por quê? Porque a árvore tem que frutificar e alimentar os outros. Se você não alimenta os outros, a natureza dá um jeito de acabar com você rapidinho. Se teu dinheiro que for, a fama que for, você não é muita coisa.
2: Nossa, isso é forte, né?
1: Os astronautas voltaram agora daquela volta ao redor da Lua, né? Achei maravilhoso. Acessaram um lado da Lua que ainda não tinha sido acessado, o lado escuro da Lua. Ah, nós vimos, foi lindo, nós percebemos que a Terra é muito pequena e que o ser humano, se nós conseguíssemos enxergar ele de lá, nós não passaríamos de partículas. Você é partícula. Viva como partícula. Você não significa nada. Se amanhã você for embora, a vida continua do mesmo jeito. Se você tiver bilhões de seguidores, a Terra não vai parar para você, partícula. E se você tiver 200 milhões na conta, o mundo, partícula, vai continuar existindo. Seus filhos não vão suicidar, partícula. A sua esposa não vai pular na cova junto com você, partícula. O seu dinheiro não vai evaporar, partícula. As suas empresas não vão embora com você, partícula. Você é partícula. Viva como se fosse uma partícula. Simples assim.
2: Uhum.
1: A vida não para por causa de você. A gente não é isso tudo que a gente é. Eu perdi minha irmã 16 de julho do ano passado. Em vista de toda a dor e de toda a desgraça que foi, o mais assolador foi perceber que no outro dia o sol amanheceu, todo mundo continuou vivendo, não foi feriado, os bancos não fecharam. Ela era coordenadora do Hospital Escola da Universidade Federal de Uberlândia. No outro dia o hospital continuou funcionando, o departamento dela não parou. Passou alguns meses, nós comemoramos o Natal, o Réveillon, o ano virou e tá todo mundo vivendo.
2: É bizarro, acho que o Flávio falou um pouco disso, né?
1: Você é particular.
2: Tem dia que você provavelmente nem lembra dela. É normal isso. Como eu, por exemplo, eu perdi meu pai, tem dia que eu nem lembro.
1: A vida só parou pra ela.
2: É.
1: Infelizmente. Ou felizmente. Como diz a Bia, né? Amiga querida, né? Beatriz Barbosa. É do game. A vida é um game. Isso é do game. A vida parou pra ela, naquele instante, só pra ela. A gente continua sofrendo, minha mãe está arrasada porque ela tem 80 anos, o Natal não foi o mesmo, mas a vida só parou pra ela.
2: É.
1: Eu continuei gravando vídeos, eu continuei fazendo podcast, eu continuei trabalhando, minha mãe está viva, meus irmãos continuam existindo, a pessoa que convivia com ela continua existindo. Você é partícula. Viva como partícula. Para de se dar essa importância toda. Ah, é doutor André. Que doutor André? Eu sou comedor de feijão. Sou um comedor de feijão com farinha. Se eu sentar aqui agora, junto com vocês dois, e se eu não fizer diferença na vida de vocês, você sabe pra que eu sirvo? Nada. Nada. Todos os dias eu saio de casa com a reta ambição de transformar a vida das pessoas. Pode ser só dois que eu encontrar.

mas eu preciso transformar. Porque eu sou só a partícula. Que doutor André? Doutor André o quê? Se eu for atropelado ali, ó, já era. Os 15 milhões de seguidores vão seguir outras pessoas. Meu dinheiro, meu marido vai viver muito bem com ele, meus filhos também. Partícula. Partícula. Ah, eu tenho 15 milhões. Ah, isso muda o quê na sua vida, o comedor de feijão?

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7h50 aqui na Rádio Portal. 7h50. O que, que a dona Vera Domingues escreveu aqui pra mim? Esse vídeo, eu recebi esse vídeo aí de São Paulo, do Parada, né? Colocando esse vídeo como a gente faz o programa aqui, isso me deixou feliz da ajuda que a gente faz. E pode vir uma notícia muito grande, muito boa. E eu vou amanhã a gente

0: Tá aí, então, 7h52, faltam duas ligações. Duas de 50 para a gente fechar as 100 famílias. 100 famílias. É loucura. Para fechar 12 famílias. Nossa, se fosse 100 famílias. Né? Duas ligações de 50 e a gente fecha 12 famílias. 12 famílias. Se confirmar a ligação de São Paulo que eu recebi ontem, acabou esse Pedrozone. Entrar para a história. Não posso falar agora porque eu vou causar falsa expectativa nas pessoas. E eu não gosto de fazer isso. Eu gosto de Valdir dizer para mim que vai me dar o celular enquanto ele não estiver na minha mão, eu não acredito. Está aqui o celular para ti, menino. Oh, um dia eu fui na casa do Valdir. Tu vai ter que te levantar e me ajudar. E ele disse assim para mim: mas homem, eu estou em férias. Ele disse: não quero saber. Nós temos que ajudar um amigo nosso. Quem é o cara? Ele disse: eu digo, o Kinka. E eu disse para ele: nem celular ele tem. Não, ele tem celular, eu vou dar o meu para ele. Eu tenho outro aqui e a gente vai dar o celular para ele. Isso é real que eu estou contando. Estou de brincadeira. E aí o Kika montou a bicicleta dele e seguiu trabalhando na cidade. Hoje, o Kika está aposentado. Entendeu? O que é a vida? A vida, ela é assim. Então, a gente precisa de 100 pila para fechar a 12ª família. Você pode ligar o 992-80-6527. 991-80-6527. Esse é o número telefone para você entrar em contato com a gente.
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0: 8 horas.
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12: 8 e 5.
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Bom dia, Pedro Osório. Bom dia, Cerrito. Bom dia, região. Estamos chegando com mais uma edição do programa Manhã Total. Hoje é quinta-feira, 4 de junho de 2026. E nós vamos chegando para ficar com você aqui no Manhã Total, trazendo a música, a previsão do tempo para todo o Brasil, as notícias do Jornal A Hora do Sul, também do G1 Rio Grande do Sul e também. Para você aqui, o horóscopo, as previsões do seu signo para esta quinta-feira. Tudo isso você vai conferir aqui no programa Manhã Total. Nosso bom dia a você, meu amigo, para você, meu amigo ouvinte, que a partir de agora passa a se ligar conosco pelo rádio, também através da internet, e aonde quer que você esteja, passa a nos dar o prazer da sua sintonia. Desde já o meu carinho, meu agradecimento pela sua audiência. Quero desejar para você, meu amigo, para você, meu amigo ouvinte, uma ótima quinta-feira, um bom feriado para quem está fazendo feriado ou fazendo feriadão. Hoje, feriado nacional, dia de Corpus Christi. E então tem muita gente fazendo aquele feriadão aí que já pega o final da semana. Outros estão trabalhando. Um bom trabalho para quem está trabalhando. São 8 horas e 9 minutos, 8 e 9. A temperatura aqui no estúdio é de 14 graus. A máxima não passa dos 22 graus, tempo parcialmente nublado, com aberturas de sol, 20% a possibilidade de chover em Pedro Osório hoje. Isso aí o que está falando é o tempo agora. Amanhã, sexta-feira, nublado a nublado, 22 graus a temperatura máxima, 10% a possibilidade de chuva. No sábado, 18 graus a máxima, nublado a nublado, 35% a possibilidade de chuva. No domingo, 17 graus a máxima, também nublado ou nublado, 10% a possibilidade de chuva. E na segunda-feira, 17 graus a máxima, tempo nublado com chuva, 55% a possibilidade de chuva na segunda-feira. Essa aí é a previsão do tempo agora. Mas daqui a pouquinho você vai conferir conosco a previsão para todo o Brasil do clima-tempo. Daqui a pouquinho, aqui no programa, após a música. Nós vamos chegando então, quando são 8 horas e 10 minutos, começando o programa, já trazendo a primeira música. Vigário, traz para nós aí, Lobo Solitário. Bom dia.

Tá aí, 8 horas 19 minutos. 8:19. E nós vamos dizendo aí que o programa hoje é um pouquinho mais curto. Tem o programa Momento Jurídico, às 9 horas, aí com o doutor advogado Rogério Castro. E ele está comunicando que hoje é feriado nacional, mas vai estar atendendo normalmente ali no seu escritório, ali na rua Maximiano Tupinambá da Costa, ali bem pertinho do churrasquinho do Chiru. Fica mais fácil para você saber. Então ali está o escritório de advocacia, doutor Rogério Castro. E hoje, feriado, ele vai estar com atendimento normal de manhã ali no escritório. Tá bom? Aí dando o recado nosso amigo, o doutor advogado Rogério Castro. Bom dia, abraço para ele, com certeza está nos ouvindo. E ele daqui a pouco, 9 horas, está por aqui com o seu programa Momento Jurídico. São 8:17. 8:17. E agora é a hora de conferirmos a previsão do tempo para todo o Brasil, clima-tempo.

0: A quinta-feira de feriado será marcada por chuva persistente em áreas do norte e nordeste do país. Salvador e parte do litoral nordestino seguem atenção para pancadas mais fortes, enquanto o extremo norte do país continua com instabilidades. Já no sul, centro-oeste e grande parte do sudeste, o tempo segue mais estável. Na região norte, a chuva continua concentrada principalmente no norte da região. Amazonas, Pará, Roraima e Amapá seguem com pancadas moderadas a fortes. Destaque para temporais em algumas áreas, trovoadas e acumulados elevados no norte de Roraima, onde a situação é de perigo. Em áreas onde a chuva vem ocorrendo de maneira frequente, novos temporais podem provocar transtornos. No nordeste, a chuva continua atuando principalmente na faixa litorânea leste e na costa norte. A circulação de ventos marítimos segue favorecendo chuvas fracas desde o começo do dia. Entre a faixa litorânea de Alagoas e do Rio Grande do Norte, e entre grande parte da faixa litorânea de Sergipe e da Bahia. E no litoral norte da região, a atuação da zona de convergência intertropical segue mantendo instabilidades. No decorrer do dia, as pancadas de chuva seguem ocorrendo entre áreas do leste e litoral do Rio Grande do Norte, Alagoas, Sergipe e entre a faixa litorânea norte da Bahia e a região de Ilhéus, de maneira moderada a forte, com alerta para temporais, especialmente entre a faixa litorânea de Pernambuco e Alagoas e a região de Salvador. Na faixa norte do Maranhão e do Piauí, e grande parte do Ceará, também há previsão de chuva mais forte. Enquanto no oeste, sul interior da Paraíba e do Rio Grande do Norte, as chuvas ocorrem de maneira mais moderada. Enquanto isso, o interior da região continua quente e seco. No sudeste, a chuva continua mais concentrada na faixa litorânea. Desde cedo e ao longo do dia, a influência marítima segue favorecendo chuvas fracas a moderadas em áreas do sul litoral sul paulista, além da região de Vitória e faixa litorânea norte capixaba. Já entre o litoral norte de São Paulo, faixa litorânea e boa parte do interior fluminense e sul capixaba, as pancadas de chuva podem ocorrer de maneira mais forte. Nestas áreas, a nebulosidade é maior e há chance de nevoeiro pela manhã. No centro-oeste, o tempo firme também predomina. Goiás, Mato Grosso e Mato Grosso do Sul seguem com sol e calor em grande parte. E o destaque é a baixa umidade do ar durante a tarde em algumas áreas. No sul do país, o tempo segue firme em grande parte da região, com predomínio de sol entre poucas nuvens e nebulosidade mais presente entre a faixa litorânea do Paraná e de Santa Catarina, especialmente no litoral norte catarinense. Nestas áreas, há previsão de chuva fraca moderada ao longo do dia, devido à circulação de umidade marítima. Em Salvador, chove a qualquer hora do dia nesta quinta, de maneira moderada a forte, com alerta para temporais e acumulados elevados, e as temperaturas podem alcançar até os 27 graus. Na sexta, também há previsão de chuva moderada a forte ao longo do dia, e a máxima pode chegar até os 26. E no sábado e domingo, a tendência é que as chuvas diminuem na capital, mas ainda assim, sigam ocorrendo em alguns momentos do dia. E na capital paulista, há chance de garoa durante a madrugada nesta quinta-feira. Pela manhã, o sol aparece entre bastante nuvens, e à tarde há previsão de chuva fraca, com baixos volumes, e a máxima pode chegar até os 21 graus. Na sexta e no fim de semana, o tempo segue mais firme. Há chance de nevoeiro durante a madrugada e, ao longo do dia, o sol aparece mais entre poucas nuvens, com máxima de 21 graus na sexta e de até 23 no sábado e domingo. Já na sexta-feira, poucas mudanças no padrão de tempo. A chuva continua concentrada na região norte e no litoral do nordeste, enquanto o tempo firme predomina em grande parte do interior do país. Na região norte, Roraima, Amapá, grande parte do Amazonas e Pará seguem concentrando as maiores instabilidades do país. No nordeste, a circulação dos ventos marítimos mantém condições favoráveis para a chuva entre o litoral da Bahia, Sergipe, Alagoas, Pernambuco, Paraíba e Rio Grande do Norte desde cedo. E o litoral sul baiano continua recebendo um reforço da circulação oceânica. E a atuação de um cavado meteorológico em níveis médios da atmosfera também favorece instabilidades nessa área. E a zona de convergência intertropical segue mantendo pancadas de chuva no norte da região. Ao longo do dia, as instabilidades continuam ocorrendo ao longo do litoral leste da região, de maneira moderada a forte, com alerta para temporais, especialmente na região de Salvador. E na faixa norte do Maranhão, Piauí e grande parte do Ceará, também chove de maneira moderada a forte. E atenção para a população: a chuva frequente pode continuar provocando transtornos em algumas áreas. No sudeste, a tendência é de diminuição da chuva no litoral. Mas ainda assim, há previsão de chuva fraca moderada na faixa litorânea do Rio de Janeiro e do Espírito Santo, além de alguns pontos do interior. Em áreas isoladas do litoral e sul paulista, além do nordeste de Minas, também há previsão de chuva mais fraca. Já nas demais áreas, o tempo segue firme, com sol entre poucas nuvens, Na região central do país, tempo estável. Goiás, Mato Grosso, Distrito Federal e Mato Grosso do Sul seguem com sol e calor em grande parte da região. E o destaque continua sendo a baixa umidade do ar em algumas áreas. E no sul, a semana termina com predomínio de tempo firme. Apenas em algumas áreas do litoral do Paraná podem registrar chuva fraca. E as temperaturas continuam agradáveis pela região. E em relação às máximas para esta sexta, as temperaturas podem chegar até os 21 graus em São Paulo e em Belo Horizonte, 24 em Porto Alegre, 26 em Goiânia e até 33 graus em Cuiabá.
1: Tá aí, são 8h24. Olha a hora, 8h24, e tem música chegando por aqui. Vamos ouvir aí o Trio Brasil, Eita Vida Dura. Logo em seguida, aí, após as músicas, vem as notícias para você.

0: 8h27, 8h27, agora é hora de quê? Notícias para você, 8h27.
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0: 8h27. Nós vamos agora então com as notícias para você. Primeiramente, notícias do jornal A Hora do Sul, da cidade de Pelotas. 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Manchetes do jornal A Hora do Sul. Corpus Christi. É o momento de expressão da fé por grupos jovens. A confecção dos tradicionais tapetes conta com a participação de cerca de 200 pessoas e começa muito antes do dia da celebração. Mais um caso de dengue registrado. O Departamento de Vigilância e Saúde de Pelotas confirmou o 14º caso de dengue do ano. Neste mesmo período, 157 casos foram descartados, enquanto os outros 13 continuam em investigação. Segundo a prefeitura, os números se mantêm estáveis e dentro da média esperada. Rio Grande do Sul encaminha projeto para baratear o diesel. O governador do estado encaminhou à Assembleia Legislativa o projeto de lei complementar 203/2026, que autoriza a adesão do Rio Grande do Sul ao regime emergencial de abastecimento interno de combustíveis, instituído pela medida provisória. Anvisa anuncia recolhimento de água cristal. A Anvisa determinou o recolhimento do lote LZ1, validade aqui, vamos ver o que diz, 2001-27-3P. 2001-26, da água mineral natural com gás da marca Cristal. A própria empresa constatou contaminação pela bactéria Pseudomonas em análise laboratorial. Municipários buscam avanços nas negociações da data base. Temas com reajuste do Vale Alimentação continuam em debate. IOS Energia Solar aposta em portfólio ampliado. O modelo cresce com foco em atendimento à pós-venda. Fundada em 2020, em meio ao período mais crítico da pandemia, a IOS Energia Solar consolidou sua atuação no mercado gaúcho, oferecendo soluções voltadas à economia e eficiência energética, com sede em Pelotas e atuação em todo o Rio Grande do Sul. A empresa nasceu da iniciativa dos sócios Lucas Mazetti, diretor comercial, e Johan Machado, diretor de projetos, que transformaram uma ideia surgida em uma conversa informal em um negócio que hoje reúne cerca de 30 colaboradores e parceiros. 32ª Fenadoce terá Doces, Aventuras e Pelotas, uma jornada mágica. Com tema, neste ano o evento acontecerá de 15 de julho a 2 de agosto. Santa Casa deverá realizar quase 500 procedimentos a mais por ano. A instituição foi habilitada ao programa Agora Tem Especialistas, que prevê a redução da fila de espera, principalmente de cirurgias eletivas. A Santa Casa de Misericórdia de Pelotas foi habilitada no programa Agora Tem Especialistas, do Ministério da Saúde, em duas linhas que resultarão no aumento de oferta de procedimentos pelo Sistema Único de Saúde, SUS, e no fortalecimento da situação financeira da instituição. Produtores de morango de Pelotas discute criação da associação. A reunião promovida pela Emater Rio Grande do Sul, ASCAR, contou com cerca de 30 agricultores. Empreendedorismo na área da saúde será tema de minicurso na UFPEL. O evento será aberto para a comunidade em geral. Declaração de rebanho irá identificar criações de abelhas sem ferrão. Atualização deve ser feita até o próximo dia 30 de julho. Em 2026, declaração anual de rebanho passou a contar com, informações específicas para meliponicultura, possibilitando identificar e quantificar de forma mais precisa as criações de abelhas sem ferrão existentes no estado. NIP lança a plataforma de integração de dados para monitoramento climático. O Nimbus foi desenvolvida por estudante de graduação e estará disponível para órgãos públicos e instituições. Comércio de São Lourenço do Sul tem dias sem o uso de sacolas plásticas. A iniciativa faz parte de uma ação educativa e foi instituída por meio de decreto. GM registra 40 prisões e capturas em maio. O balanço de atuações do órgão aponta atendimentos em escolas, ações preventivas, patrulhamento rural. Desafio para lidar com facções está nas finanças. Pesquisador da UCPEL diz que designação dos Estados Unidos que passa a valer nesta sexta vai dificultar a cooperação. A decisão do governo dos Estados Unidos de classificar o primeiro comando da capital PCC e o Comando Vermelho, CV, como organizações terroristas estrangeiras que entram em vigor nesta sexta-feira acende debate sobre os impactos da medida para o Brasil. Para o professor de Programa de Pós-Graduação em Política Social de Direitos Humanos da Universidade Católica de Pelotas, o CEPEL, Akhenaton Souza, a decisão não altera o enquadramento jurídico dessas organizações no país e pode abrir espaço para pressões políticas e econômicas sobre a soberania nacional. Estas foram as principais manchetes do jornal A Hora do Sul, da cidade de Pelotas. O representante Pedro Osório, Rudimar Nobre. Você pode fazer a sua assinatura do jornal A Hora do Sul, aí falando com o Rudimar Nobre, que é o representante em Pedro Osório e Cerrito. 8h35. Agora sim, as manchetes do G1 para você. Forte neblina prejudica a visibilidade em rodovias no feriado de Corpus Christi. Triplo homicídio no Rio Grande do Sul. Polícia indicia produtor rural suspeito de matar pai, filho e sobrinho após sofrer acidente com carro. O caso aconteceu no interior de Santa Cruz do Sul no final de maio. As vítimas tinham idades de 55, 32 e 30 anos. O homem está preso preventivamente. Cristo mais alto do Brasil tem tapetes de Corpus Christi. Pela primeira vez, veja a programação e no feriado. A confecção faz parte do projeto Tapetes de Fé. Idosa que fez primeira cirurgia aos 103 anos chegou ao hospital sorrindo e já se recupera em casa. Não tenho medo, diz ela. Identidade de mortos era usada para criar documentos falsos e abrir empresas no Rio Grande do Sul, diz o Ministério Público. Assessor de vereador é flagrado batendo ponto e saindo para dar aula em escolinha de futebol no Rio Grande do Sul. Servidores de gabinetes de 3 vereadores foram flagrados registrando presença e deixando o prédio para resolver questões pessoais. O Ministério Público cumpriu mandados de busca e apreensão. Fim da taxa de licenciamento para veículos é aprovada por deputados do Rio Grande do Sul. Com 47 votos a favor, os deputados aprovaram na terça-feira, dia 2, o projeto de lei 599/2023 do deputado Rodrigo Lorenzoni, do PP. O documento foi digitalizado em 2019. Dois meteoros de grande magnitude cruzam o céu do Rio Grande do Sul. Essas foram as principais manchetes do G1 para você. Agora são 8 horas e 37 minutos.
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0: Tá aí, 8h38, olha a hora, 8 horas 38 minutos, você conferiu aí a previsão do tempo, conferiu as notícias, daqui a pouquinho mais você confere o horóscopo aqui no programa. Agora tem música chegando, antes dizendo aí que um comunicado aí do Dr. Rogério Castro, ele que apresenta o seu programa todas as quintas-feiras aqui das 9 às 9h15, programa Momento Jurídico. Hoje é feriado, mas ele estará com atendimento normal no seu escritório, ali na rua Maximiano Tupinambá da Costa, bem pertinho do churrasquinho do Chiru, tá bom? Então, atendimento normal hoje ali em seu escritório. Simbora então, quem se liga conosco, a Cleusa Azevedo. Bom dia, bom programa. Obrigado, Cleusa, bom dia para você também. Vamos lá, 8h39, chegando aí o Todd Moreira, A Vida é Bela. Depois vem o apoio cultural e em seguida tem o horóscopo para você.

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3: Tá aí, são 8h50, olha a hora, 8h50, nós vamos com música, trazendo Thiago Dias, Me Levante. Após a música, horóscopo pra você.

0: Tá aí, são 8h53, 8h53, já está por aqui aí o doutor advogado Rogério Castro, se preparando daqui a pouquinho, a partir das 9h, apresentar o seu programa aí, Momento Jurídico. E nós vamos agora aí para o horóscopo, as previsões do seu signo aí para esta quinta-feira, feriado. Vamos lá então conferir o horóscopo com André Montavani.
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2: Áries. Comunicação em alta nesta quinta-feira, ariano. Use todas as oportunidades que tiver para trocar experiências e fazer novos contatos. Não é hora de se fechar na sua concha, mas de se expressar com mais clareza e sem medo. Cor do dia é o laranja, número de sorte 53.
3: Touro.
2: Tire o foco das outras pessoas e dos conflitos dos astros, taurino. Coloque toda a sua atenção em você mesmo. Evite se envolver em problemas que não lhe dizem respeito e tome cuidado para não se sobrecarregar com obrigações que não são suas. Isso fará da sua quarta-feira mais leve. Cor do dia amarelo, número de sorte 25.
3: Gêmeos.
2: Coloque todas as suas energias nos trabalhos pessoais e nas metas profissionais, geminiano. Este é um dia para cumprir tarefas e evitar deixar que as obrigações se acumulem. Você vai ser tomado por uma atitude mais prática nesta quinta-feira. Então use o momento para eliminar itens da sua lista de tarefas. Cor do dia é o roxo, número de sorte 44.
3: Câncer.
2: Cuidado com os gastos, canceriano. Use o dia para poupar e evite fazer compras muito significativas. As estrelas mostram uma tendência para gastos menos importantes. Então, tome cuidado para não acabar gastando mais do que deveria. Cor do dia azul escuro, número de sorte 3.
3: Leão.
2: Emoções e pensamentos estarão em conflito para você, leonino. E o segredo para lidar com isso é paciência. Olhe para dentro e tente organizar melhor o que você tem pensado e sentido. Se for preciso, aconselhe-se com alguém de confiança. E não tenha pressa de tomar decisões. Cor do dia é o rosa, número de sorte 37.
3: Virgem.
2: Não dê ouvidos para o seu pessimismo, virginiano. Isso fará com que você perca algumas boas oportunidades e se sinta menos motivado nas tarefas do dia a dia. Mantenha uma atitude positiva e esteja perto de pessoas que possam elevar o seu astral. Cor do dia é o cinza, número de sorte 34.
3: Libra.
2: O dia pede que você saia um pouco da rotina e tome cuidado para não se sobrecarregar, libriano. É hora de desacelerar um pouco e se divertir. Procure a companhia dos amigos e não se isole. Use o dia para melhorar um pouco a sua vida social. Cor do dia é o marrom, número de sorte 36.
3: Escorpião.
2: Evite fazer muita coisa ao mesmo tempo nesta quarta-feira, escorpiano. Você pode acabar não conseguindo terminar nada do que começar. A palavra do dia é organização. Estabeleça suas prioridades e evite gastar energia com o que está além das suas próprias capacidades. Cor do dia é o branco, número de sorte 1.
3: Sagitário.
2: O romance está no ar para você, sagitariano, e os momentos de intimidade estão todos favorecidos. Esteja perto da pessoa amada e use o dia para aumentar a conexão entre vocês. Ou então, abra-se para novas experiências românticas. Cor do dia é o vermelho, número de sorte 34.
3: Capricórnio.
2: Todos os inícios ficam favorecidos pelo céu do dia, Capricórnio. Então, esse é o momento perfeito para colocar as novas ideias em prática. Aproveite para começar algo diferente e amplie os seus horizontes. Use o dia para conhecer novas pessoas ou aprender algo novo. Cor do dia é o verde, número de sorte 53.
3: Aquário.
2: Muitas ideias prometem fervilhar a mente dos aquarianos hoje. Encontre uma maneira de dar vazão a toda essa criatividade e expressar o que pensa. Nesta quinta-feira, você terá a capacidade de dar bons conselhos aos seus amigos e suas palavras vão fluir com mais beleza. Cor do dia é o preto, número de sorte 52.
3: Peixes.
2: Preste atenção na rotina e não fuja muito dela, pisciano. O dia pede cuidado com as obrigações para que você não acabe deixando nada importante passar despercebido. A palavra do dia é organização e ordem. Cor do dia azul escuro, número de sorte 49.
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0: Tá aí, 8h59, 8 horas 59 minutos. Você já acompanhou aqui no programa a previsão do tempo. Você acompanha as notícias do jornal A Hora do Sul, do G1, e também o horóscopo. Agora vem aí o programa Momento Jurídico, com o doutor advogado, doutor Rogério Castro. A gente retorna depois para fazer o encerramento aí do programa Manhã Total.

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0: É isso aí, Pedro Osório, Cerrito, muito bom dia. Todos ligados aqui na Rádio Portal Sul FM 87.9, a rádio do coração de Pedro Osório, né? Pedro Osório, de Cerrito, de Piratini. Há pouco estávamos falando aqui em Piratini, né? O pessoal que nos ouve aí em Piratini, a partir de agora, né? Nós temos também nosso escritório ali em Piratini, bem na, ao lado do fórum, né? Ao lado do Banco do Brasil, em cima da farmácia, tá? Você que é piratinense ou que tem familiares em Piratini, né? Já anuncia aí para toda a comunidade daquela região que o nosso escritório já está funcionando. Todas as quartas-feiras, nós estamos chegando ali por volta das 3 horas da tarde e aí vamos atender, né? Até a boca da noite, né? Então o pessoal pode estar chegando por ali. E a partir da outra semana, né? Sem ser essa que vai entrar agora, nós estaremos abertos já todos os dias da semana. Né? Por enquanto, esta semana que passou, essa quarta que passou, e a próxima vai ser só durante a tarde, né? Após as 15 horas, mas nas próximas já será o dia todo. Então, para melhor servir aqui a comunidade de Pedro Osório, de Cerrito, de Piratini, né? Em especial aquela comunidade lá, mas precisando de mim, eu estou sempre por ali. E também gostaria de dizer para todos que aqueles que têm familiares também, né, em Pinheiro Machado, que nós também estamos atendendo lá em Pinheiro Machado, na Clínica Spor, pessoal aí que é conhecido, né? Então, nós estamos aqui em toda a região hoje, né? Estamos ali em Hulha Negra, atendendo no Sindicato da Alimentação, em Candiota, nós temos o nosso escritório ali na Guimarães Filho, número 555, né? Bem no centro da cidade. Aqui em Pinheiro Machado, na Clínica Spor, em Piratini, em cima da farmácia Galeno 2, ao lado do fórum, não tem perdida, né? Fala advogado, fala fórum, né? Se eu vou dizer aí, já liga uma coisa na outra. E aqui em Pedro Osório, né? Também, aqui ao lado do churrasquinho do Chiru, ali na Tupinambá da Costa, né? Tupinambá da Costa, ali junto com o churrasquinho do Chiru. Aqui em Morro Redondo, né? Para aqueles que têm familiares aqui em Morro Redondo também, nós trabalhamos ali já há alguns anos, né? É bem na frente do Sicredi também, não tem perdida, né? Você é nosso convidado. Sabe onde é? Passou lá? Olha aí, viu? Então tá ali também, né? Todas as quintas-feiras a gente vem aqui atender de manhã e depois vai a Morro Redondo para atender à tarde. Morro Redondo também é uma cidadezinha muito boa, viu? O pessoal nos acolheu muito bem lá e a rádio lá é muito ouvida também. Há pouco estava falando aqui com o Jones, que é o locutor que me entrevista lá nas quintas-feiras, falando que daqui a pouco mais a gente vai estar lá, né? Porque embora seja feriado para alguns, para outros não, né? Estava falando pro seu Valdir aqui que as panelas lá em casa são tudo de ferro, se não trabalhar, enferruja, né? E como a gente está aqui na região, né? Para nós é um privilégio, é uma satisfação poder ajudar as pessoas. E muita gente, muitas vezes, não consegue vir ao escritório durante a semana porque trabalha, né? E quando tem uma possibilidade, assim, de uma folga, de um feriado, aí o pessoal vem, né? Vem para falar com a gente. E é muito bom a gente poder servir a comunidade, né? Poder servir aqui Pedro Osório, poder servir Cerrito, né? Você que está em casa aí, que porventura trabalha, né? Sabe que você pode vir me visitar aqui, que daqui a pouquinho eu estou ali no escritório já atendendo. Doutora Daniela já está ali atendendo também, né? Aguardando a toda a comunidade aqui de Pedro Osório para poder servir a você que está aí, está em casa, nos ouvindo nesta manhã. Lembrando a todos, né, que para falar comigo, para falar com a doutora Daniela, não paga nada. É só chegar. As pessoas muitas vezes se preocupam, né, quanto é que tem que pagar para falar? Não precisa pagar nada. Só chegar ali que a gente conversa com você, que a gente te atende. Se a gente tiver que fazer algum tipo de serviço, com certeza a gente vai cobrar, mas para orientar, para explicar, não custa nada, né? Só chegar. Muito bem, meus amigos. Outro dia eu estava lembrando, né, de quando a gente começou o nosso trabalho lá atrás, né? Começou no período da escola, a gente ia para a escola de chinelo de dedo e quebrando geada, e era longe, né, para estudar, tinha que fazer uns 4, 5 quilômetros a pé. Isso para um adulto não é nada, mas para criança é longe, né? E a gente ia meio cortando o campo, né, para chegar mais perto para caminhar menos, né, para ir para a escola. Então, lembrando que muitas vezes a minha mãe, ela comprava roupa para minha irmã mais velha, e da irmã mais velha passava para outra irmã, que eu estava lá em Pelotas ontem visitando ela, e depois passava para mim, né? Então, toda uma história de vida que a gente tem, e isso é uma coisa que eu me orgulho muito de toda a minha história, de toda a minha infância, e eu continuo com o mesmo coração, né? Com o mesmo desejo de trabalhar, o mesmo desejo de crescer, o mesmo desejo de ajudar as pessoas, e isso me faz muito bem mesmo, porque cada vez que eu relembro isso, faz com que eu não me perca, né? Não me perca das minhas origens, não me perca da onde eu saí, não esqueça, né? De ter humildade, de reconhecer o esforço da outra pessoa também, principalmente também de reconhecer as dificuldades que as outras pessoas passam, né? E tem muita gente que passa muita dificuldade e aí o nosso papel é contribuir. Eu lembro que na minha infância, meu pai e minha mãe muitas vezes queriam ter alguma informação sobre algum assunto, sobre alguma situação, né, jurídica, e muitas vezes não tinha dinheiro, né, para poder ser atendido por um bom advogado, né? Não podiam. Então isso faz com que eu atenda todo mundo de forma gratuita, desde do sapato de bico fino até a pessoa que chega de chinelo de dedo ou de pé descalço lá no meu escritório. O atendimento é o mesmo, né? Não muda nada. Então você é muito bem-vindo no nosso escritório, você é muito bem-vindo para falar com a gente. A gente entende, compreende a necessidade da comunidade, compreende a necessidade das pessoas, sabe como é apertado muitas vezes pagar os honorários do advogado, sabe que muitas vezes precisa parcelar, sabe que muitas vezes a pessoa tem dificuldades financeiras, muitas vezes está faltando remédio, muitas vezes está faltando alimentação. Então, a gente é muito consciente disso e está sempre com as nossas portas abertas para melhor te servir, né? Vamos falar aqui sobre um assunto interessantíssimo aí, né? Que é a questão da mudança da jornada 6x1, né? Nós temos aí um debate amplamente sendo difundido, que é a questão da jornada 6x1, né? Fim da jornada 6x1 e implantação da jornada 5x2. O que que é isso, né? Jornada 6x1, né? Trabalha 6 dias da semana e folga um. Que é a jornada 5x2? Trabalha 5 dias e folga 2. Isso é jornada 6x1, jornada 5x2, tá bom? O Brasil hoje, atualmente, a legislação, ela prevê jornada 6x1, ou seja, 6 dias de trabalho e 1 dia de descanso, né? Ou 1 dia e meio de descanso. E prevê 44 horas semanais, 220 horas mensais. Com esta mudança, né, nós teremos uma redução na carga horária de trabalho, né? E a ampliação do descanso semanal remunerado. Isso tem uma grande tendência, uma grande chance de ser aprovado, em função de que, politicamente, um voto contrário, né, trará muito prejuízo, político àquele que votar contra este projeto. Então, a gente prevê, politicamente, se eu vou dizer que o fim da jornada 6x1 será aprovado. Por quê? Porque tem interesse político no meio, né? Se eu votar contra, os meus adversários vão usar isso contra mim, então eu vou votar a favor, porque existe mais voto no povo do que no empresariado, né? Então, a gente consegue entender essa questão. Tudo é um jogo, tudo é um jogo, e é um jogo de interesses pessoais. Não é um jogo de interesse do povo, não. Às vezes as pessoas acham, vão votar lá porque é para votar no. Porque é melhor para o povo. Capaz. Vão votar porque é melhor para eles, né? E agora, em seguida, nós já temos aí eleição de novo. Então, veja que isso tem uma influência enorme, né, gente? A gente não pode ser bobo também, né? Tem que perceber essas coisas de longe. Então, mas aí existe uma grande chance de ser aprovada essa legislação e mais uma carga sobre o empresariado, né? Nós temos aí dois lados desta moeda. Por exemplo, né, o empresariado já vem com uma carga tributária absurda, uma carga tributária inaceitável inaceitável, inadmissível e impossível de se trabalhar. O Brasil hoje ele é um dos países com a maior carga tributária do mundo. Veja que isso é preocupante, sabe por quê? Porque muitas indústrias, muitas empresas que são multinacionais vão deixar de vir para o Brasil e vão ir para outros países com uma carga tributária menor. Por exemplo, o Brasil é 30%, né? A carga tributária para qualquer rendimento que a gente tiver. Pega, por exemplo, o Paraguai, que é um dos países que mais tem crescido aqui na volta. O Paraguai é 10%. Veja que 20% de diferença, muitas vezes é duas vezes o lucro que uma empresa tem. Porque uma empresa não tem 30% de lucro. As empresas, elas variam de 5% a 10%. Aí imagina aí, o governo vai lá e pega 30%, né? O governo é um sócio oculto que não trabalha nada e que pega todo o nosso dinheiro, né? Então, muitos brasileiros indo para o Paraguai, muitas indústrias que viriam para o Brasil estão indo para o Paraguai, e isso é muito prejudicial, e muitas que estão aqui vão embora para o Paraguai. Essa é a preocupação, porque vai diminuir as posições de trabalho do Brasil. Por causa da carga tributária. Então, o que acontece? Quem está pagando a conta hoje é o empresariado. Quem está pagando a conta de toda essa movimentação política, dessas legislações, por exemplo, de diminuição da carga da jornada 6x1 para 5x2, quem vai pagar o preço vai ser o empresariado de novo. Porque não pode reduzir salário, vai ter que contratar mais gente ou vai ter que pagar mais hora extra. Né? Tudo isso para o funcionário é bom. Mas para a empresa não, então nós temos dois lados aí. Deveria de ter uma legislação, por exemplo, que, aqui eu já estou conjecturando, né, de que todo mundo é legislador, tem um pouco. Esse aumento, por exemplo, no custo do empresariado teria que ser abatido no imposto. Né? Aí sim, aí seria tranquilo, teria que equilibrar, teria que ter uma legislação de incentivo também para a classe produtora, né? Nós só estamos tendo legislações voltadas para o empregado neste momento. Pode dar desemprego, pode dar desemprego, pode dar fechamento da empresa, porque olha só, talvez aqui em Pedro Osório, Cerrito, nós não tenhamos assim uma empresa, por exemplo, que tenha 1.000 funcionários, 2.000 funcionários, 3.000 funcionários, 5.000 funcionários, 10.000 funcionários, como a gente vê que tem empresas que têm, né? Indústrias, né? Imagina a repercussão que isso tem em 10 mil funcionários. Né? Então, isso nós temos que pensar desta forma, né? Nós não podemos pensar só em nós, né? Nós temos que pensar as coisas num conjunto todo. E também, né? Se nós pegarmos, por exemplo, a questão do empregado, né? Para nós, trabalhar aqui é um prazer, né? Dali 10 minutos a gente está em casa, né? Mas pega, por exemplo, São Paulo. São Paulo, a pessoa sai de casa às 5 horas da manhã para começar a trabalhar às 8. Sai às 18 para chegar em casa às 21, 22 horas, né? Então não tem vida. Então, isso também tem que ser levado em conta, né? Nós, lá no nosso escritório, nós já adotamos a jornada 5x2 há quase 30 anos. Né? Então, a gente já trabalha nesse modelo. Por quê? Porque o trabalho intelectual, ele demanda uma necessidade de descanso maior. Às vezes, o trabalho físico, o senhor vai ali, se deita, dorme, descansa, está tudo certo, no outro dia está novinho, né? Já o trabalho intelectual, não. Quando cansa a mente, a pessoa leva muito tempo para se restabelecer. Ela precisa dormir, ela precisa fazer alguma atividade, ela precisa ter algum tipo de diversão, ela precisa fazer algumas outras coisas para poder descansar, descansar do ponto de vista mental, né? O cansaço mental, ele é muito pior do que o cansaço físico. Inclusive, nós temos hoje uma legislação de incentivo para que as empresas também se preocupem com a saúde mental dos funcionários. Né? A gente se preocupa muito com a saúde física e às vezes esquece a saúde mental. E aí nós temos a depressão, nós temos a ansiedade, nós temos a síndrome do pânico, nós temos o burnout. Tudo isso vai se criando em função do excesso de trabalho, do excesso de jornada, da falta de diversão, da falta de convívio com a família. Então, a diminuição da jornada, ela é muito positiva. Eu entendo muito bom isso, porque as pessoas precisam ter um pouco mais de qualidade de vida, né? Então, eu entendo que essa diminuição da jornada é muito favorável. Por outro lado, também me preocupa a questão dos empresários, né? Mas para nós que somos trabalhadores, isso é muito bom, porque diminui um pouco esta carga de trabalho e possibilita, né, que a gente fique um pouco mais com a família, que a gente possa daqui a pouco sair para passear, possa tomar um chimarrão ali na praça, daqui a pouco possa ir no comércio comprar também, né, que muitas vezes a pessoa não consegue, né. Eu estava explicando para o seu Valdir aqui hoje, muitas vezes as pessoas querem me procurar no escritório, mas não conseguem, por quê? Porque elas trabalham o dia todo, né? E aí a gente está aqui nos horários que ela está trabalhando, ela não consegue sair. Por isso a nossa vinda aqui no feriado, né? Porque no feriado você que está em casa, né, pode vir conversar com a gente, né? Não vai estar trabalhando. Pessoal do comércio mesmo, pessoal das indústrias, né? Que folgam no dia de hoje, pode vir conversar com a gente aí, né? Então isso também vai acontecer no comércio. As pessoas vão ter, por exemplo, né, o sábado livre, né? Ou então vão ter a segunda-feira livre ou a terça-feira livre para poder ir até o comércio, fazer os seus negócios, cuidar da sua vida, comprar, sair, passear, almoçar fora, essas coisas, né? Ir no mercado, coisas naturais, né, que todos nós fizemos. Então, eu vejo com boa ótica essa questão da mudança da jornada, viu? Embora, como eu disse antes, me preocupe a questão dos empresários, né? Como é que vão fazer? Daqui a pouco vão pagar hora extra. Isso é um nicho bom, ó. Para quem gosta de trabalhar e gosta de ganhar dinheiro, é um nicho bom para já chegar, já se oferecer para a empresa. Ó, eu fico em hora extra, né? Eu quero trabalhar mais, não preciso contratar mais ninguém. Eu consigo cobrir aqui essa falta que nós vamos ter de pessoal, né? Já é uma forma de ganhar uns pila a mais, né? Para ajudar no sustento da casa. Então, com o andar da carruagem, as abóboras vão se ajeitando, né? E isso tem um tempo também, não é uma coisa que vai mudar de um dia para o outro. Primeiramente vai ser a redução de 2 horas, né? Depois vai ser uma redução no primeiro ano 2 horas, no segundo ano mais 2 horas, para daí completar então a diminuição da carga horária funcional. Meus amigos, nós trabalhamos já há muitos anos, né? No direito do trabalho, com ações trabalhistas, né? O que a gente mais vê aí no dia a dia é pessoas trabalhando sem carteira assinada, é pessoas muitas vezes tendo que buscar aí a rescisão indireta do contrato de trabalho porque não recebia hora extra, não recebia insalubridade, o FGTS não estava sendo depositado. Então, tem uma série de questões aí que a gente trabalha já há muitos e muitos anos, né? E a gente coloca o nosso escritório à sua disposição também. São 9h17, né? Encerrando aqui a nossa participação nesta manhã de quinta-feira, feriado, deixando a todos aí um desejo de um ótimo feriado, de uma ótima quinta-feira e também, né, de um ótimo final de semana e de um ótimo feriadão para aqueles que estão fazendo feriadão. Normalmente o setor público, né, já faz um feriadãozinho aí, já dá uma emendada, para aproveitar mais e também poder descansar. Tá bom, meus amigos? Um grande abraço a todos, nos encontramos na próxima quinta-feira.
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Tá aí, 9h25, olha a hora, 9h25, nós vamos ficando por aqui com o programa de hoje, agradecendo a sua audiência. Nós tivemos um intervalo aí com o programa Momento Jurídico, do doutor advogado, doutor Rogério Castro, ele que hoje no feriado está atendendo no seu escritório ali na Maximiano Tupinambá da Costa, bem pertinho ali do lado do churrasquinho do Cheiru. Então, se você quiser dar uma chegada lá, precisa aí de tirar uma consulta com o advogado. Você já sabe, hoje é feriado, mas o doutor Rogério Castro está ali agora de manhã no seu escritório, ali na Maximiano Tupinambá da Costa, bem pertinho do churrasquinho do Cheiru, tá bom? Eu vou atendendo a participação do ouvinte, a pedida musical, nosso amigo Paulo Renato, lá do Lar São Francisco de Assis, que está nos dando o prazer da audiência, está sintonizado conosco. Ele quer uma música gaúcha e a gente vai trazendo aqui para recordar aquela música dos anos 80, o Manuel Camacuã, música lindíssima, do ano de 1985, Entardecer na Querência. E ele está mandando essa música aí para todo o pessoal do Lar São Francisco e também para os seus familiares lá no Marmeleiro, no interior de Cerrito. Abraço, Paulo Renato, bom dia para você aí. Uma ótima quinta-feira. Bom, então fica aí a última música. Após a música, tem o programa Cidade com Luiz Carlos Leão. Nós voltamos amanhã, sexta-feira, com Manhã Total a partir das 8. E no domingo, 9 horas da manhã, com Domingão Especial. Tenho todos bom final de semana. Até lá, amigos.

0: 9:30.
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0: 104.
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queremos agradecer esse grande talento da música sertaneja que aceitou o convite para cantar com a gente. Obrigado, Barreirito, o cantor das andorinhas. E vamos lá, irmãos.

0: 10:31.
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4: Ouvintes, bom dia. Começamos por aqui a edição desta quinta-feira. Programa Cidade em Pauta. Hoje, dia 4 de junho, feriado de Corpus Christi. Do começo do ano até hoje, já passaram 155 dias. Faltam 210 dias para o final do ano. Estamos no quinto dia da lua minguante. Hoje, quinta-feira, 4 de junho, estamos na 23ª semana. Do começo do ano até hoje, já passaram 42,5% do ano. Hoje é dia de abraçar o seu gato. Hoje é dia do engenheiro agrimensor. Hoje é dia do gestor comercial. Hoje é Dia Internacional das Crianças Inocentes Vítimas de Agressão. Hoje é dia de Corpus Christi. Estamos no quinto dia de lua cheia. No quinto dia de lua cheia, a energia e a seiva das plantas estão concentradas na parte superior, folhas, caules e frutos. É o momento ideal para transplantar mudas já desenvolvidas, fazer podas de floração e plantar ou colher flores e frutos. Foco em espécies que dão frutos, flores ou sementes acima do solo. Tomate, morango, laranja, limão, abacate e manga. Legumes e flores como abóbora, pepino, pimentão, berinjela, feijão, rosas, girassóis, orquídeas e hibiscos. Evite plantar cenoura, batata e beterraba, pois são raízes, pois o período atrai a energia para a copa. Santo do dia para o dia 4 de junho, quinta-feira. A Igreja Católica celebra em 4 de junho a vida e o legado de dois grandes religiosos, São Francisco Caracciolo e São Crispim de Viterbo. São Francisco de Caracciolo, conhecido como Santo da Eucaristia, nasceu na Itália em 1563, após ser milagrosamente curado de uma grave doença de pele na juventude. Abandonou a vida de nobreza para se dedicar aos pobres, aos doentes e aos prisioneiros. Cofundador da Congregação de Clérigos Menores, destacou-se pelo seu amor ao Santíssimo Sacramento e por instituir a adoração eucarística perpétua. Faleceu em 4 de junho de 1608. Também São Crispim de Viterbo, nascido em 1668 na Itália, ingressou na Ordem dos Frades Menores Capuchinhos como irmão leigo. Trabalhou como cozinheiro, hortelão e esmoleiro por mais de 40 anos, sendo reconhecido por sua profunda alegria, caridade exemplar e devoção a Nossa Senhora, mesmo sendo um irmão simples. Sua sabedoria atraía nobres e religiosos em busca de conselhos. Faleceu em 1750 e foi canonizado pelo Papa João Paulo. Já pelas religiões de matrizes afro, assim como a Umbanda e o Candomblé, a quinta-feira é um dia sagrado fortemente ligado à fartura, sabedoria, natureza e caminhos. As principais entidades e divindades cultuadas neste dia: Oxóssi, o principal regente do dia, é o orixá das matas, da caça, da fartura, do conhecimento e da expansão. Oxaing, o orixá senhor das folhas e do poder medicinal e curativo das plantas. Logun Edé, o orixá jovem da caça e da pesca, que representa a doçura e a riqueza. Exus e Pombagiras, em muitas vertentes como linha de trabalho da Quimbanda. A quinta-feira também é um dia frequentemente reservado para giras e trabalhos com essas entidades guardiãs. Passamos à previsão do tempo para hoje. Hoje será parecido como ontem: sol com nuvens durante o dia e períodos de céu nublado, noite com muitas nuvens, a temperatura variando entre 15 e 21 graus. A sensação térmica é de 15 a 18 graus. A possibilidade de chuva é de 0,1 milímetro, ou seja, 0% de chance. A umidade relativa do ar variando de 68% a 97%. Ventos quadrante norte, fracos a moderados, alcançando no máximo 10 km por hora. O sol hoje nasceu às 7 horas 24 minutos. Estará se pondo às 17 horas e 34 minutos.

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Passamos às notícias de interesse de nossa comunidade.

0: Secretaria de Educação de Pedro Osório visita Centro de Referência Especial em Rio Grande. A Secretaria de Educação de Pedro Osório realizou visita técnica à cidade de Rio Grande para conhecer a estrutura e o funcionamento do Centro de Atendimento Educacional Especializado Professora Gilda Maria Brandão Lopreste. O objetivo da iniciativa foi observar as práticas de excelência adotadas pela instituição, que é considerada referência regional no processo de inclusão escolar. A comitiva de Pedro Osório foi integrada pela diretora de educação Paula Farias, pela supervisora pedagógica Simone Benites, pela coordenadora de educação especial Luizana La Rosa, pela assistente social Bruna Correia e pela psicóloga Patrícia Félix. O grupo buscou subsídios para fortalecer as ações de inclusão na rede municipal de ensino. A hora certa no Cidade em Pauta, 11h26. No último domingo, dia 31, a cidade de Bagé sediou uma etapa da Copa Sul RS de Jiu-Jitsu no ginásio Militão. O município de Pedro Osório marcou presença no evento através do projeto municipal da equipe J3 Viva Vida, vinculado à Secretaria de Trabalho, Cidadania e Ação Social. A equipe Pedro Osorense, sob o comando do Sansei Lucas Raugust e dos professores Diego Lemos e Álvaro Lucas, obteve um desempenho de grande destaque na competição, com uma delegação composta por 22 atletas. O grupo conquistou um total de 17 medalhas, participando das categorias GI com kimono e Noji sem kimono. Professor Álvaro Lucas parabenizou os competidores pelo excelente resultado, destacando principalmente a dedicação e o esforço demonstrados por cada um. Ele agradeceu também à administração municipal pela parceria e por acreditar no projeto esportivo, estendendo o agradecimento à Secretaria de Educação pelo apoio contínuo às atividades da equipe. O sucesso na Copa Sul RS reforça a importância do incentivo ao esporte como ferramenta em cidadania e desenvolvimento para os jovens de Pedro Osório. Clube Recordar é viver em mais um grande evento. Olá, Lúcia!
1: Alô, Sérgio! Alô, amigos e simpatizantes do Clube Recordar é Viver! Passando para avisar que nosso domingo próximo vai terminar do jeito que a gente gosta, com muita música boa e dança. Quem comanda a festa são eles, Luiz e Dilomar, trazendo aquele ritmo de primeira, direto de Bagé. Então, domingo, 18 horas, Clube Recordar é Viver. Prepare o sapato e venha se divertir com a gente. Não dá para perder.
0: Obrigado, Lúcia. Programa Cidade em Pauta fica por aqui. Desejamos a todos um ótimo feriado de Corpus Christi. Voltamos amanhã.
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0: Meio-dia. Meio-dia.
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0: Meio-dia e 30. Meio-dia e 30.
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1: Uma hora.
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3: Uma e um.
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13 horas, 2 minutos, aqui na Rádio Portal Sul FM. A repercussão é espetacular ontem. Quando eu dava a notícia que o olhar do prefeito Ricardo é asfaltar a rua Mauá. Seria a menina dos olhos do prefeito. E depois eu assumi a outra parte do bolo. Que eu não acredito nas pedras colocadas numa das ruas mais movimentadas, que é a rua da emissora, a 30 de novembro. Eu não acredito no calçamento dessa rua. E o que tu acredita no que tu acredita nessa rua, Rubens? Asfalto. Quem te falou isso? Ninguém. Ninguém me falou. Mas aqui tem uma das duas empresas mais importantes do município de Pedro Osório, que dá emprego. E a Mauá dá emprego, claro que dá. Aqui é caminhão saindo, entrando, chegando e saindo, é uma loucura. O prefeito sonha na rua Mauá. E eu sonho na Mauá e na 30 de novembro. A 30 de novembro, essa aqui do Gênero, eu estou enganado. A da rua de material de construções, de espectro, saudoso seu Heron. Eu me lembro que eu trabalhava na olaria e o seu Heron levava mortadela e refrigerante para nós carregar rápido a sua carreta azul. Chegava a dar uma tristeza. Ele chegava às vezes 5h15. Era para matar. Mas eu e o jacaré era muito bom para arrancar. Às vezes eu fico pensando. Eu fui lá na olaria do Paulo Rubens, voltar há 40 anos atrás. Eu era muito bom para arrancar. Eu arrancava o tijolo com as duas mãos. Não era com uma. E era poucos que conseguiam fazer isso. E o Valmir, mais conhecido por Jacaré, que acertou na loteria esportiva e botou tudo fora. É, o Jacaré acertou na loteria esportiva quando morava em Pelotas. Fez os 13 pontos. Ah, tu não acredita, né? Bom, eu não posso fazer nada por ti. E claro, que o olhar do prefeito, e ele tá certo, é a rua Mauá. Tem mercado, tem oficina, tem igreja, tem armazém, tem mecânicos, os botelhos. O bom era o pacote das duas ao mesmo tempo. Bom, aí sim. Aí é capaz de eu desmaiar. Aí só água com açúcar. Não adianta calçamento aqui nessa rua do Gerri. Não adianta. Eu falava pro Moacir, não adianta, Moacir. Não adianta. Não adianta porque o caminhão vai arrebentar. O que pode é colocar um calçamento e largar só o caldo do feijão. Que aí sai mais barato, o caldo do feijão. Mas não é botar a pedra e daqui a 3 anos botar o caldo de feijão. O caldo de feijão vem junto com a pedra. Ah, estava apavorado com o rombo lá do Cerrito? Mas estava visto o que ia acontecer.
mais eu tiro o chapéu pro Xola, tia. Eu sou fã do Xola como pessoa, como médico, como prefeito. E se o Xola voltasse a concorrer de novo, eu votava nele de novo. Não importa se tivesse eu e meu voto, eu votava nele de novo. O Xola não quis os 9 milhões. O Xola não quis os 10 milhões. O Xola quis 5 milhões. E foi um golaço do prefeito Xola. Que ninguém fala. O Xola poderia ter pegado os 10 mil. E eu era um que dizia para ele, pega os 10, pega, pega. E ele, não, não, não, não. E depois para pagar, não. Eu não vou pegar 10 milhões. Eu digo, Moacir, Moacir. Aí mais bravo ele ficava. Eu digo, Moacir, pega, Moacir. Não. Vai ficar, eu vou esguelar a prefeitura. Mas nós vamos ganhar de novo, Moacir. Não foi mal, ele vai ter que pagar eu. E ele se reelegeu. E quem ia pagar era ele mesmo. Já pensou? 10 milhões. Agora está o burburinho lá no Cerrito. Ah, agora aguenta. E eu era um. Que dizia o prefeito Xola. O 10 milhões nós fizemos toda a cidade. Mas binei e depois. Você vai dar encrenca lá na frente. Aí eu digo... Mas o senhor vai ganhar de novo, pois é pior ainda. Eu vou ganhar e eu vou ficar com a bucha, com o canhão na minha mão. Eu não vou fazer 10 milhões. E aí foi um charme para os 5 mil. Foi um charme. Até eu entrei naquela história. Um charme. Uma elegância para aqueles 5 mil. Batendo na mesa, fizeram um fiasco. Foi 5-4. E eu não me esqueci dos 4 que votaram contra. E nem os 5 votaram a favor. Eu não entendo. Bom, eu contei, né? Eu contei do funcionário público, né? Que o Marco Antônio me levou e para me fazer essa entrevista lá. Eu digo, Marco Antônio, eu tenho que ir embora daqui. E ele disse, por quê, Binei? Eu estou me sentindo mal aqui, mano. Eu amo tu. O que tu fizer para mim, eu vou fazer mais. Não tem como eu estar aqui. Aqui não é o meu atribo. Eu sou 15, aqui é 12. E tá todo mundo me olhando, Marco Antônio Velho. Eu não posso fazer isso. Aí eu chamei o seu Funari em particular. Seu Funari, eu vim fazer uma entrevista com o senhor e eu preciso ir embora. Então tá bem, então. Liga esse troço aí, vamos fazer uma entrevista. Eu digo, então tá. Pode ligar. E tu não vai querer ficar? Eu digo, não, seu Funari. Não, eu não sou o senhor. Tá errado eu aqui. Tô fora do... Eu sou 15, seu Funari. Tu não te direita mesmo aí. O Ney é Brizola e eu e tu não adianta. Eu sou Adão e Xola. Então liga essa coisa. Aí ele gostava, né? Vamos falar com o seu prefeito, seu Funari. Dia do funcionário público, seu Funari. Um almoço e janta e café, não sei o que é. Mais do que merecido. Lutei tanto para chegar aqui nesse dia. Eu digo, ah, isso é verdade. É, a marcha do meu carro tem que ser isso. Tudo era piada pra mim. Agora é comigo a coisa. Ah, é, agora é com o senhor. Seu Funari, vem cá! Vem cá! Vem cá! Mas não adianta currículo, rapaz. Eu cheguei à conclusão, tia. Não adianta currículo. É uma coisa que não vale mais nada, tio. O currículo. Não vale mais nada. A minha casa caiu na enchente.
Primeira vez que estou contando essa história. Não meta comigo e não me desmintam também. E se quiser desmentir, entra no ar. Não, mas tem que ser no ar. Falar nas esquinas aí, que nesse dia eu vim falando, não adianta nada. Vem pro ar, pro debate. Falar nas esquinas não adianta. Vem meter com essa da casa comigo. Vem que eu sei de troca. Vem meter. Eu já te disse que nós vamos encontrar. Já te falei. Esse cara com de medo contigo no debate, pai. Eu não vou ter. Eu vou te sampar, a porra. Comigo não. E aí tu pode ser um palhapô de volta também, não tem problema. Mas que o povo vai saber dessa verdade, vai. Está escondido. Não sei por que eles esconderam até hoje. Mas falta um ano e meio para aparecer a verdade. Que eu estou engasgado há 16 anos. Não metam. Estou falando. E vou também falar porque a birra desse cidadão comigo, por qual foi o motivo. Fala, meu amigo doutor Lucídio. Grande abraço. Meu amigo Alfeu. Boa tarde, meu queridão. Doutor Lucídio. Aí caiu a minha casa na enchente. O rio desaparecendo. Não, o rio descendo e a minha casa desaparecendo. A minha casa, quem fez ela foi Renier Menezes e o Nero. Dois pedreiros profissionais na área. Mas os porretes da olaria, do forno, para queimar os tijolos, eu tenho um chibre tão grande que eles começaram a fazer uma roda na casa. E começou a bater. E a bater. Eu digo, eu não acredito que vai ser a minha. Eu não acredito. Quando o rio, a minha horqueta, o meu bairro, a água começou a desaparecer e a minha casa começou a descer, tudo dentro. Estava eu e o saudoso Flávio Valim, no bar do Agostinho, bebendo, dia da gente. E eu e o Flávio Valim dizia que não vinha. Aí eu fui para cima do trilho. Digo, meu, o que que vai ser de mim agora? Nem televisão. Nada, vez nada. Morar onde? Aí arrumaram para mim morar no Campo do Pira. Dona Madalena Domingues, um grande abraço. O Miguelito fechou hoje as 12 famílias. A gente conseguiu fechar no mês 4 de junho, 12 famílias. Só agradecer a vocês pelo carinho, pela audiência. Eu oro muito por vocês, meu povo amado. Vocês têm uma importância na vida das outras pessoas e na minha muito grande. E Deus também. Aí, dona Madalena e doutor Lucídio Alfeu, cai a minha casa. Vou pro Campo do Pira. Seu Funário, manda me chamar. Seu Funário, manda me chamar. Fala, seu Funari. Eu sou muito amigo do Ney. Eu vou ajudar a erguer a tua casa. Eu digo, não, seu Funari. Credo. Não, seu Funari. Não faça isso, seu Funari. Porque tem dinheiro para fazer, para refazer a casa? Eu digo, não, seu Funari.
Eu fico lá no Campo do Pira, morando lá. Isso não vale nada! Isto não vale nada. Essa atitude que eu tive não vale nada perante ao político, mas a Deus sim. Eu digo, seu Funari, o senhor é amigo do meu pai, trabalhou na Brasileira com meu pai, a minha mãe trabalhou com o senhor. Eu não posso fazer isso com o senhor. Mas, por quê? Eu digo, porque daqui a um ano e um mês, eu vou estar com a bandeira do 15. Eu não vou estar com a bandeira do 12. E aí eu vou dar direito para o senhor pensar coisas ruins a meu respeito. E eu vou estar com a bandeira do 15, vou estar na carreata do 15, eu vou estar no 15. E eu não posso fazer isso com o senhor. O senhor é amigo do meu pai, o senhor vai lá na minha casa, e eu não posso fazer isso com o senhor. E o meu pai não ia lá na casa do meu pai só na época da política, porque eles eram Brizola doente. Eu disparava deles, os dois. Se eu for lá, não ia lá em casa só na época da política. Perdia e ganhando, ele ia lá. Então o seu Funari me conhecia. A minha mãe trabalhou com o seu Funari. O seu Funari me conhecia desde pequeno. E eu disse, seu Funari, eu não posso fazer isso com o senhor. O senhor vai me ajudar. O senhor vai... Porque a lei permitia. Porque eu estou... Porque poucas pessoas perderam a casa. Não teve 5. E eu era um. Não, não teve 4. Não teve 3. Que perderam a casa. Ainda ontem o Joãozinho falava comigo que trabalhava no Areia do Careca. Eu digo, seu Funário, eu não posso fazer isso. O senhor vai me ajudar a fazer a casa? E eu vou afrontar o senhor com a bandeira do 15. E eu quero ser honesto com o senhor. Mas homem, tu perdeu a tua casa, tu tem que fazer a tua casa. Eu digo, não. Se o senhor quiser fazer a minha casa, o senhor pode fazer, mas o senhor não conta comigo na urna. É, tá doendo, né? Tá doendo? Tá doendo? Não, eu tô te perguntando se tá doendo. Mas é com a verdade, não. Eu tô te perguntando se está doendo. E eu tô pronto para falar mais coisa, hein? Tá explodindo tudo aqui. Iago Silva, aquele abraço. Obrigado, menino. Chamei ele de Igo, de Iago, de Iaguinho, fiz horrores. Iago Silva. Mas tá botando a chance fora. Teu pai e tua mãe trabalharam comigo. Eu digo, não, mas não. Eu sou Chola e Adão. Não, tem que ser macho para dizer isso. E currículo não vale nada. Eu quero ver ter um currículo igual esse. Dentro de Pedro Osório. Com a casa caída. Dormindo de travesseiro, um saco de farelo no engenho da dona Zaida Brochard. Meta comigo! Eu fico às vezes olhando quando não fazem as coisas que eu peço pra mim. Era pra correr pra fazer pra mim. Bom, eu me abri com o que o doutor Marcelo falou, né? O que o doutor Marcelo falou pra mim, ninguém nunca falou. Tu esteve sempre do lado do meu tio e do meu pai. E pode contar comigo. Eu fiquei tapado de vergonha na vista de todo mundo. Ainda botei o braço por cima de mim. Mas isso é pra poucos. Aí o seu Funari disse pra mim. Mas eu não acredito, homem. Digo, não, seu Funari. Não, seu Funari. Não. Eu não posso fazer isso com o senhor. E outra coisa, seu Funari. O senhor não viu que eu estava no restaurante do Laranja? E o senhor disse
que os únicos que respeitaram o senhor na rádio foi o Binei e o Garrincha. Eu não posso mudar esse pensamento que o senhor tem por mim. Porque eu sempre procurei ser justo com o senhor. Quando o senhor errou, eu falei. Quando o senhor acertou, eu falei. E essa injustiça que fizeram com o senhor lá no berçário, eu fui contra. Eu estava junto com o vereador que eu fazia aí, que fez isso. Eu era amigo desse vereador. Esse vereador já faleceu. César Marques, comigo vai explodir tudo. E é que alguém ligue para dizer que não. Vem pro teste aqui. Pode ligar. Não, mas tu não disse o número para me ligar. Não, eu vou te dizer. É o 991-80-6527. Então, para a gente terminar o assunto, que eu tenho que atender mais gente, a gente não se acertou? Não. Não se acertamos. Eu tinha uma paixão para ver o professor Marcelo falar nos comícios. Eu ia lá só para ver ele falar. E o seu Funari era da minha casa. A minha mãe e o meu pai trabalharam com o seu Funari. Mas eu não jantava. Eu era doutor Adão e doutor Adão. E não me arrependo de ter feito isso. Não me arrependo de ter feito isso. Eu quero ver teu currículo desse. É isso que quero ver. Eu quero ver ter um currículo desse. Com qualquer um dentro da prefeitura. Meto com o Ricardo, com o Chola, qualquer um deles. O Chola teve que ser não por causa era prefeito, eu era assim por causa do doutor Adão. O professor João Luiz tinha que ser não porque ele era prefeito de Pedro Osório, eu era assim por causa do doutor Adão. O doutor Adão, e quando o doutor Adão foi não, eu fui não também. Eu vou lá. Eu vou lá. Eu vou lá. Vamos para a segunda agora? Vamos para a segunda! Para tu ver o que é linha. Eu a nada vez nada. E eu conheci o doutor Viríssimo como professor de educação física em Arroio Grande. Meta comigo! E o professor Álvaro Lucas, meu amigo. E eu contei a situação que eu estava vivendo naquele momento. Bah, a coisa está feia, professor. Aí eu disse para ele, eu conheço o doutor Veríssimo, lá de Arroio Grande, quando ele era professor. Eu conheço o pai e a mãe do doutor Veríssimo de Arroio Grande. Quê? Conheço. Eu ficava no tio, no hotel do tio, do doutor Viríssimo, de graça, lá em Rio Grande. Credo. Eles não têm como meter e não tem como me ligar. A hora que eu pegar da Santa Casa. Eu não sei se não vai ser hoje. Hoje eu estou com a corda toda. Ou do cara de confiança que foi para a rua. Não, foi para a rua. Botaram para a rua e colocaram de cargo de confiança. Que ficou abafado. Mas eu vou desabafar tudo. Está aqui um ano e meio. Eu vou desabafar tudo. O povo vai ficar sabendo de muita coisa que não sabe. Mas aí eu tenho legalidade para falar. Tenho prova para falar. E essa do seu Funari, eu tenho prova. Mas ele não tem nada de maldade. Seu Funari quis me ajudar. Eu entendo isso. E eu, firme no PMDB. Mas isso não vale nada. Eu cheguei à conclusão. O alinhamento não vale nada.
Porque o alinhamento é obrigado a cuidar daquele que está aliado com você. Eu vou ter que contar uma, doutor Adão. Mas onde eu me perdi? Onde eu estou? Eu estava do seu Funari e depois eu fui para onde, meu povo amado? Me ajuda. Não, da Santa Casa, para falar isso aí vai ter que... Vai explodir tudo, vai sair. Eu acho que da Santa Casa tem que ser um ano e meio no palanque. Que eu fiz, eu e a Yara e o Fábio Lacal, fizemos campanha de alimentação para os funcionários da Santa Casa. Não mentem comigo. E fora isso, eu senti uma história desse mesmo dia. De uma funcionária. Aí, me lembrei, eu fui pro Campo do Pira. Morar no Campo do Pira. Bom, ali foi meu fim. Ali eu que arrumei de confusão e de inveja. Barbaridade, tchê. Eu fiz um troço que está na Câmara, que o vereador Xaloc Pérez pediu, e eles culparam eu com a maldade. Estou para arrebentar. Bom, ali eu paguei meus pecados tudo. E ali, eu trabalhava na rádio e saía vender lanche de noite. Eu mesmo fazia para vender, para comprar minhas coisinhas de novo. Eu fazia a comida e virava a tampa da panela. Pra fazer de prato, pra comer, que eu não tinha prato. Credo, tia. Mas ainda vem meter comigo ainda, rapaz. Mas vem meter, mas vão se esconder. Sem exceção. Vão se esconder. Vai lá e pergunta pro professor Cindo. Que ele encheu os olhos d'água lá no mato. Vai lá e pergunta pra ele. Pergunta. Que ele disse assim, mas eu não acredito que tu esteja aqui. Eu vim aqui te ver. Não, eu disse vice-prefeito, secretário de Educação e Pedro Osório, serrito professor Cindo Lucas. Homem sério, homem de fundamento. Mas tu não pode estar trabalhando aqui. Eu digo, é aqui ou nada. Eu disse para ele. É aqui ou nada. Pelo amor de Deus. Quando eu dei a volta por cima, ele me atacou na rua, parou o carro e me abraçou. Eu e Deus. Não vem meter. Não vem que não tem comigo. Aí fui pro Campo do Pira. Aí. Um médico. Manda. Bota eu e o Leão pra fora. E eu e o Leão dava um faturamento, na época, de 3 mil real. Mas veio um cidadão pra Pedro Osório, um beduíno, um cigano, e conseguiu fazer a cabeça desse médico, eu não vou falar o nome dele porque ele já faleceu. Fazer a cabeça dele que eu e o Leão, a coisa não andava. Só olha. Isso é linda essa história. Eu disse para Leão, só tem uma saída, Leão. Vamos no Moacir. O que que é? Só o Moacir para nos salvar. Quem é o Moacir, o Xola? Mas o Xola nem prefeito é mais, mas não importa. Só o Xola para nos salvar. Chegamos no escritório da para ser atendida lá, a mulher perguntou, o atendimento não, nós queremos falar com ele. Ninguém está doente aqui. Ah, mas aí é tal hora, não foi mal? Eu vou esperar aqui. E o Garrincha querendo ir embora. Aí o doutor Xola, entra, Binei. Entra, Garrincha, o que que houve? Não, doutor, aconteceu isso. A gente quer que o senhor ligue para ele e que numa semana nós colocamos na emissora
R$3.800. E se nós colocar esses 3.800, ele manda chamar nós. E se nós não colocar, fica como está. Estou vendo a cena. Tem história para contar. Eu e o Moacir. Não teve dupla igual o Moacir? Batman e Robin? Aí eles dizem que foi eles que foram a dupla, eles e o Moacir. Eles foram a dupla para ganhar o pila com o Moacir. Eu não ganhei pila com o Moacir. O Moacir atravessa um rio e não larga uma moeda. Uma luta. Aí eu digo, Moacir, só o senhor para fazer isso. O senhor tem que ligar para ele. E ele é todo o senhor. E é médico nem o senhor. E quanto vocês prometem colocar? E digo, nós colocamos 3.800 em dinheiro, arrumemos em comercial e fica tudo zerado. E nós voltamos a trabalhar e ele paga o salário nosso como pagava antes. O Moacir ligou. Ai, ai, ai. O Moacir ligou e eu vi quando ele disse assim: manda o Binei e o Garrincha pegar das 8 às 11h30. Antes de arrumar o dinheiro, eu e o Garrincha arrumamos na semana. Saímos a vender comercial, R$4.000 comercial. Esta tu não sabia? Pois é. Garrincha tá vivo, o Binei tá vivo e o Chola, graças a Deus, tá vivo. Chora, não se lembra mais. Mas eu me lembro. Nós a nada, eu e o Leão. O Leão com o Gabriel bem pequenininho. Não metam. Não metam. E aí, puf! Estourou. Ah, me lembrei. Vem, Rubens Freitas. Vem. Que memória, tia. Eu andei pra voltar. Lia! O professor Alvo Lucas disse assim: olha, Binei, tá falado com o doutor Veríssimo? O doutor Veríssimo vai fazer um esquema que tu vai ser o assessor de imprensa do rádio em Pedro Osório e Arroio Grande. Vai entrar em cadeia lá em Arroio Grande e quem vai fazer é tu. Eu digo, eu a nada, eu digo, pá. E a peça que tu vai ficar é aquela ali. E é tudo contigo, a gente não se envolve em nada. Tu sai nas ruas, vai na Secretaria da Saúde e pega os dados para divulgar. A gente nem vai te ver, nem tu vai ver a gente. Eu digo, tudo bem. Mas só que tem uma coisa. Às 10 horas, tu vai ter que falar com ele. Ele vai te esperar às 10 horas. O salário é esse. O salário era R$1.700 na época por mês. Eu digo, meu Deus. Esse dinheiro eu compro tudo, faço tudo. Pago tudo. Fico virado só em boca. Que história linda, tia. Eu tinha que ter sido professor de história, tia. Mas eu queria as esquinas, né? E meu pai dizia, vai que dá, eu sou ferroviário, vai que dá, tem como chegar. Não precisa tu fazer nada, estuda. Bom, isso. Aí tem outra história do doutor Adão. Bom, aí, eu digo, pá, mas o salário é esse aqui. O doutor Veríssimo já está tudo certo por ele, é o homem-chefe. E eu já fiz o que tinha que fazer por ti, agora é contigo. Amanhã às 10 horas da manhã para tu estar lá na prefeitura. A peça já pronta, o microfone pronto, a mesa pronta, tudo instalado. Era só eu botar a goela. E eu cheguei. Eu cheguei na praça da Prefeitura Municipal de Pedro Osório, de volta para trás. Eu cheguei na praça da Prefeitura Municipal de Pedro Osório e dei de volta para trás.
No outro dia, doutor Viríssimo e professor Álvaro, tais no teu local aí? Eu disse, não. Mas o que que houve? Eu não fui falar com o homem. Eu aguentei só até a praça. Mas qual a praça que tu foi? Da prefeitura. E dei de volta para trás. Isso não vale nada! Isto não vale nada do que eu vi na penúltima eleição. Mas jamais eu ia fazer uma coisa dessa que fizeram na penúltima eleição. Mas... Não, não, não. Não, não, não. Eu não fui. E eu contei pro doutor Adão, porque eu era muito mais com o doutor Adão de Cuchola, entendeu? Eu vivia mais com o doutor Adão, entendeu? Eu vivia mais com o doutor Adão de Cuchola. Não que o Cuchola não fosse meu amigo, não é isso, mas eu convivia com o doutor Adão, entendeu? Eu vi o doutor Adão se emocionar. Eu vi o doutor Adão chorar. Eu vi o doutor Adão sorrir. Eu vi o doutor Adão dizer para mim, hoje é um dos dias mais tristes da minha vida. Não meta comigo. Não meta. É a última lenda. A hora que eu morrer, acabou. E aí o professor, não, mas eu não acredito. Estava tudo certo, homem. O homem tá te esperou e tu não foi. Não me alimente. Eu sou 15, professor Alvo Lucas. Aí o doutor Vinícius me ligou. Mas virei a gente. Fizesse um homem de bobo. Digo, doutor Vinícius, não deu. Eu tentei e fui até a praça, eu não consegui. Eu não consegui. Eu não me animei aí. Aí o doutor Vinícius disse assim, mas tu não está precisando. Meu Deus do céu, só eu e Deus. Sabe o que eu estou precisando, mas eu não vou fazer isso aí. Não vou fazer. E fora isso, eu pego aí um exemplo, e vai chegar na eleição e eu vou ser chola, doutor Vinícius. Não vai adiantar. E você é Adão, e não vai adiantar. E o emprego, se me derem, não vai mudar a minha posição. Como é que eu vou estar trabalhando com vocês? Eu a nada. E eu não vou ser vocês. Eu vou estar trabalhando com vocês? Ou de repente vou ser humilhado por esse cidadão? E eu não vou ser vocês daqui a 2 anos. Mas tu vai perder... Vocês vão perder a segunda para nós, eu sei que nós vamos perder. Não tem como ganhar de vocês. Eu sei disso. Mas eu vou ser Paulo Correia e Eliane. Eu sei que não tem como ganhar de vocês. Não sou burro. Eu vejo a cidade. Não precisa ser marqueteiro. Eu vou na casa do povo. Eu sei o que eu estou falando. Eu sei que vocês vão ganhar. Mas aí tu ficaria mais 6 anos, pois é, mano. Não vai dar. Eu não quero. E não aceitei. Eu não aceitei. Eu nunca contei isso aqui no ar. Eu estou contando no ar. Para ver se alguém vem para o debate. Para ver se alguém me desafia. Porque aí você é mais coisa, né? Aí eu vou dizer... Se eu tivesse acompanhado o doutor Adão, eu poderia ter sido um prefeito dessa cidade, um vereador dessa cidade. O homem mais pateta da história de Pedro dos Olhos chama Rubens Freitas. O maior pateta da história. O doutor Adão, eu era como um filho para ele, um irmão, sei lá. Eu nem sei o que eu era para ele. Em tudo que é lugar ele me levava.
Doutor Adão fez eu conhecer o Rio Grande do Sul de ponta a ponta. O doutor Adão, que esses aí, eu nem... Tinha Rigoto, Irajá, Sartori, Alexandre Postal, Nado, Pedro Simão,

que o currículo não vale nada. Eu fui entender recém agora com 60 anos. Mas, Binei, a gente quer saber o da Santa Casa. O da Santa Casa, tu vai saber, tu vai te apavorar. E sabe por quê? Que não vão fazer nada comigo? Porque eu tenho prova, eu vou falar e ninguém vai poder dizer nada. Quieto. Porque pode piorar a situação. O que eu sei da Santa Casa, não, não é de agora. Eu estou falando da Santa Casa no tempo que eu fiz a campanha, eu, Fábio Lacaio e Yara, para alimentação para os funcionários da Santa Casa. Eu não estou de brincadeira. A hora que eu abri a boca sobre esse assunto, e com provas, e o que fizeram com a empregada? Não veio comigo, não. Não. Não. Comigo, não. Comigo, não. Histórias que eu contei aqui. E ninguém ligou para desmentir. É feriado, né? Mas por que não ligaram? E o dinheiro que foi roubado da prefeitura? Até hoje não apareceu? Vieram os caras de moto e pegaram e não pegaram? Cadê aquele dinheiro? Ah! Até isso aconteceu. Não vê que não tem. E o que mais me chama a atenção? Que todas as pessoas que fizeram as coisas erradas são heróis. Isso me dói também. Isso me machuca. E aqueles que procuram ser corretos não são heróis de nada. E vem para o debate também sobre esse assunto. Se alguém está achando que está doendo, vem para o debate que eu falo. Falo mesmo. E provo também. É que eu disse que eu quis ser o repórter do bem. Não dá para entender. Currículo. Não vale nada. O que eu não consigo entender, eu não tenho muita relação com o Cláudio, secretário de obras. Eu não tinha relação com ele. Mas eu conheci ele da prefeitura. O maior prêmio, mais que secretário, mais que tudo, foi o que o Davi disse para o Cláudio. Eu nunca mais vou me esquecer. Olha o que o Davi disse para o Cláudio, secretário de obras. Está me escutando. Deve estar saindo com o coração pela boca. Cláudio. E eu junto. Eu digo, ah, meu Deus do céu. Tu é um homem sério e um homem trabalhador dentro da prefeitura. Tu imagina o cara receber um troféu desse aí? Um homem sério. E um homem trabalhador. Duas qualidades que o ser humano tem que ter. Dito pelo vice-prefeito a ele. Tá. Aí passou. Aí chega o Jonathan, um menino. E o Davi fala a mesma coisa. Tudo certo. Só que eu estou na peça com o doutor Ricardo. E o doutor Ricardo fala as mesmas coisas pro Jonathan. O Jonathan é um guri, na minha idade. Eu não sei se o Jonathan tem 30. Capaz de não ter. Isso é bonito, tio. Tu imagina o Cláudio e o Jonathan. Se eu sou no lugar deles, eu fico peito.

0: Bombão? Peito estufado? E o Cláudio e esse menino estão no lugar certo. Porque entende? O Cláudio só não faz o que não quiser. Porque ele é capaz de fazer reto, andar de pata para cima. Com as rodas para cima. Não é pro chão, não é para cima. Sabe tudo. E eu me lembro quando eu lutei pelo menino do Cláudio. Poucas pessoas sabem disso. Eu tive uma pegada forte para que esse menino ficasse na prefeitura. Sabe tudo. Tomara que nem esteja. Tomara que esteja ganhando um caminhão de dinheiro. Mas às vezes o pouco é muito. E eu escutei isso. E depois escutei também do Kiko, do Ricardo e do Davi. Isso gratifica a pessoa, porque nem tudo é dinheiro. Todo mundo quer que a gente. Olha só ali. Todo mundo quer que eu rode a mensagem que me mandaram de São Paulo para mim. Vamos ver se eu consigo aqui. Que hoje de manhã explodiu tudo. Explodiu a audiência, explodiu tudo, explodiu. Parecia que ia arrebentar tudo hoje essa rádio hoje de manhã. Cadê ele? Onde está a parada? E o óculos, onde está a Binei? Não sei, eu já perdi. Parada, me ajuda aí. Pedro Tavares, não. O Biratã Parada. Credo, tia. Sem óculos e vai. É porque é para ir mesmo. Vambora então. Mas eu quero que tu pare! Pare de fazer tudo! Larga o mate! Larga o talher! Escute! Volume no rádio!
1: Ah, eu tenho 200 bilhões na conta, eu tenho helicóptero, eu tenho avião. Tá! Isso só faz diferença se faz diferença na vida das pessoas. Se você não faz diferença na vida das pessoas, faz diferença nenhuma. Jesus chegou na figueira, meteu a mão na figueira.
0: Aí! O que aconteceu?
1: O que Jesus fez? Amaldiçoou a figueira. Por quê?
0: Não presta.
1: Porque a árvore tem que frutificar e alimentar os outros. Se você não alimenta os outros, a natureza dá um jeito de acabar com o processo de...
0: Se é o que eu
1: que
0: penso!
1: For, a fama que
0: mandado
1: for,
0: pra mim!
1: Os
2: astronautas... Nossa, isso é forte, né?
0: Não fala!
1: Os astronautos voltaram agora daquele...
0: Era a melhor do mundo!
1: Da Lua, né? Achei maravilhoso. Acessaram o lado da Lua que ainda não tinha sido acessado, o lado escuro da Lua.
0: Escuta,
1: nós vimos, foi lindo, nós percebemos que a Terra é muito pequena. E que o ser humano, se nós conseguíssemos enxergar ele de lá, nós não passaríamos de partículas. Você é partícula.
0: Aí.
1: Viva como partícula.
0: Aí.
1: Você não significa nada.
0: Aí.
1: Se amanhã você for embora, a vida continua do mesmo jeito. Se você tiver bilhões de seguidores, a vida não vai parar para você, partícula. E se você tiver 200 milhões na conta, o mundo, partícula, vai continuar existindo. Seus filhos não vão suicidar, partícula. A sua esposa não vai pular na cova junto com você, partícula. O seu dinheiro não vai evaporar, partícula. As suas empresas não vão embora com você, partícula. Você é partícula. Viva como se fosse uma partícula. Simples assim. A vida não para por causa de você. A gente não é isso tudo que a gente é. Eu perdi minha irmã 16 de julho do ano passado. Em vista de toda a dor e de toda a desgraça que foi, o mais assolador foi perceber que no outro dia o sol amanheceu, todo mundo continuou vivendo, não foi feriado, os bancos não fecharam. Ela era coordenadora do Hospital da Universidade Federal do Berlândia. No outro dia o hospital continuou
0: funcionando. Falo o que eu falo!
1: O departamento
0: não, mas eu tô bem, não!
1: Passou alguns meses, nós comemoramos o Natal, o Réveillon, o ano virou e tá todo mundo vivendo.
0: Do mundo!
3: É bizarro, acho que o Flávio falou um pouco disso, né?
1: Você é particular.
3: Tem dia que você provavelmente nem lembra dela. É normal isso.
0: Esse outro aí não...
3: Como eu, por exemplo, eu perdi meu pai, tem dia que eu nem lembro.
1: A vida só parou pra ela. É. Infelizmente. Ou felizmente. Como diz a Bia, né? Amiga querida, né? Beatriz Barbosa, é do game. A vida é um game. Isso é do game. A vida parou pra ela. Naquele instante, só pra ela. A gente continua sofrendo. Minha mãe está arrasada porque ela tem 80 anos. O Natal não foi o mesmo. mas a vida só parou para ela. Eu continuei gravando vídeos, eu continuei fazendo podcast, eu continuei trabalhando, minha mãe está viva, meus irmãos continuam existindo, a pessoa que convivia com ela continua existindo. Isso é partícula. Viva como partícula. Para de se dar essa importância toda. Ah, doutor André, que doutor André, eu sou comedor de feijão. Sou um comedor de feijão com farinha. Se eu sentar aqui agora, junto com vocês dois, e se eu não fizer diferença na vida de vocês, você sabe pra que eu sirvo? Nada. Nada. Todos os dias eu saio de casa com a reta ambição de transformar a vida das pessoas. Pode ser só dois que eu encontrar, mas
0: aí
1: eu preciso transformar.
0: Que eu penso. Porque eu sou isso que eu penso!
1: Que doutor André? Doutor André o quê? Se eu for atropelado ali, ó, já era.
0: Doutor André!
1: Os 15 milhões de seguidores vão seguir outras pessoas.
0: A melhor
1: meu dinheiro, meu marido vai viver muito bem com ele, meus filhos também. Partícula. Partícula.
0: Ah, eu tenho 15 milhões.
1: Ah, isso muda o quê na sua vida, o comedor de feijão?
0: Comedor de feijão! A maior psicólogo do planeta é ela. Jogadores do mundo inteiro mandam chamar ela. Vem cá, que eu vou contar o que ela fez. Isso é lindo, tia. Ela disse... Ela ficou rica. E ela pegou a empregada dela e disse assim... Tu tem casa? E a empregada dela disse... Quando você trabalha comigo, a empregada dela... Ah, uns 15 anos. Tá bem. Tu tem casa? Não, eu moro no barraco. Então tá. Entra aqui no carro. Pega essa rua aqui. Como é que todo mundo me dizia que o mundo tá perdido, rapaz? Currículo! Pega essa rua aqui. Vai até lá e vem. E bate porta em porta e pergunta se quer vender a casa e o valor. Ela voltou. A empregada dela voltou. Olha, aquela casa ali, aquela outra, aquela outra, aquela outra, aquela outra, aquela outra. Todos querem vender. Então eu vou te fazer a pergunta agora. Qual a que tu gostou? Mas é muito cara. A que eu gostei. Qual a que tu gostou? Ela disse, foi essa aqui, só um pouquinho. Ligou o carro, vamos lá. É o senhor Rubens. É o senhor Rubens. O senhor não tem interesse nenhum de vender a casa, né? Mas o senhor disse que se for esse valor, o senhor vende a casa. Eu vendo a casa. Então o senhor entra dentro do carro aqui. Tá os documentos aí, Fernando? Tô. Então tá. Vamos lá no cartório agora. E chama meu advogado que eu vou lhe pagar na bucha e não quero desconto. Não quero nada. Tá aqui. Tá aqui. Tá aqui o seu dinheiro. E tá aqui a casa da minha empregada. Eu não podia ter tudo. Do bom e do melhor. E a minha empregada morando num barraco. Eu digo, não, é essa aí. Ai, é essa aí. Aí, Deus começou a abrir a porta. Jogadores do Barcelona, jogadores do Real Madrid, jogadores do planeta Terra, Vinícius Júnior, Neymar, tudo ela. E ela disse, todos os dias que eu saio de casa, se eu não ajudar duas pessoas, não sou eu. Já pensou se o mundo fosse assim, meu povo amado? Tudo que essa mulher falou aqui é o que eu falo para vocês. Para você ver que alguém escutou meu programa ou parada e mandou o áudio para mim. Olha o que tu fala no teu programa que essa mulher tá falando. Claro que ela fala com palavras de doutorado. Eu, ali da Orqueta. Mas é tudo a mesma coisa. É ajudar o próximo. O que deu de gente me ligando pedindo para me mandar esse vídeo. Meu, não deu tempo de eu fazer isso. A gente tem a obrigação de ajudar todos os dias. Mas você não fica pensando só em financeiro. Ajudar numa ligação, como é que tá? Tu tá bem? Tá tudo tranquilo? Tá tudo bem com você? Tá precisando de alguma coisa? É assim. É girando. É bonito demais!

0: Beleza, beleza, beleza. Eu quero mandar um grande abraço a Eliara, né? Belasquei, que hoje está de aniversário, né? Que Deus possa abençoar a vida dela, né? Que Deus possa fazer ela, né, cada vez mais feliz, mais saúde, mais amor na vida dela. Meu amigo Joaquim, seu esposo, que Deus possa honrar a vida da Eliara Belasquei, né? A minha prima, que Deus possa te honrar, que Deus possa te abençoar, que Deus possa estar na tua vida. Um feliz aniversário, um grande abraço, meu amigo Joaquim. 14 horas aqui na Rádio Portal Sul FM. Deus vai fazer o melhor para você, Eliara, para o seu esposo, para o seu menino. Meu amigo Joaquim, que Deus possa honrar a vida de vocês, que Deus possa abençoar a vida de vocês, que vocês possam ser felizes. Grande abraço!
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0: 2h31.
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3: 2:37.
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1: 12h40.
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0: 10 horas.
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5: 13,6.
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1: 1320.

0: 13:33.
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4: 13:39. 13:39.

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0: 4 e 2.
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0: 4h30.
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0: 4:44.
1: Vamos emagrecer 10 quilos em 6 meses. 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

0: 4:53.
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0: 5 horas.
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gente, estamos aqui dizendo pra você vir conosco pra esse mundo maravilhoso. É um mundo cheio de alegria, de paz. Sabe aquele mundo que você merece? É esse mundo que eu estou falando. Então, gente, não pense duas vezes. Deixe as tristezas pra lá. Deixe as coisas ruins de lado. E vem ser feliz. Do pequenino que é... Olha, gente, deixa eu falar uma coisa aqui. Deixa eu falar uma coisa pra você. Gente, vale a pena você investir em você mesmo. Vale a pena você buscar aquele amanhã melhor pra você. Vale a pena você se amar um pouco mais. Porque se você não se amar... Ninguém vai amar você. Então ponha-se no seu devido lugar. Se dê o valor que você merece. Porque você é o único e a única responsável por tudo que possa acontecer em tua vida. Vem pra esse mundo bem melhor.

0: Que Deus te surpreenda com aquilo que você tanto pediu em silêncio. Que Ele transforme lágrimas em força, medo em coragem e noites difíceis em novos começos. Às vezes, a resposta demora, mas nunca chega atrasada. Confie, o que é preparado por Deus vem na hora certa, do jeito certo, e toca o seu coração de uma forma que ninguém consegue explicar. Que Deus te surpreenda hoje com aquilo que você pede em silêncio. Alô, amigo, alô, amiga, mais um dia aqui com você.
1: Pode contar comigo.
0: Claro que você pode contar comigo também neste feriado de Corpus Christi. Hoje é quinta-feira, 4 de junho do ano da graça de 2026.
1: De coração.
0: Do começo do ano até hoje, gente, já passaram 155 dias. Faltam 210 dias para o final do ano. Já estamos quase praticamente no meio do ano. E mais do que isso, gente, hoje é dia do engenheiro agrimensor. Hoje é dia do engenheiro agrimensor. E hoje também é dia de abraçar seu gato. Hoje é dia de Santa Clotilde, dia de Corpus Christi. Hoje é o dia do gestor comercial e dia internacional das crianças inocentes vítimas de agressão. 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Obrigado, Yoste Motopeças. Obrigado, Romário Pneus. Obrigado, Mercado Central. E obrigado, Padaria Quiroga. Desejamos a todos um ótimo programa. Que Deus Pai Todo-Poderoso esteja sempre cuidando de você e da sua família, acima de qualquer coisa, nos dando sempre muita saúde, para que nós possamos estar aqui em nome da alegria, em nome da comunicação, em nome da boa música. Por falar em boa música, vocês lembram de César Sampaio? O sucesso na voz de César Sampaio. Uma lágrima na garganta. 17 horas 7 minutos. Aqui, show do gordo pra você. Um abraço, meu amigo Zé Domingos.

0: com uma lágrima na garganta. É sucesso pra você, ligado aqui com a gente. 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
0: É eu, gente. O Mercado Central é no centro da cidade, Presidente Vargas, em frente a prefeitura, a praça da prefeitura.
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0: Com a gente, nós vamos juntos até às 18 horas. E tem mais sucesso, é Sidney Magal. Rapaz, esse cara é sucesso até hoje. As músicas deles rodam até hoje, Sidney Magal.
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0: Tchau, tchau, amor.

0: Tchau, tchau. Adeus. Sucesso aqui na minha, na sua, na nossa Portal Sul FM. É o show do gordo pra você, amigo. Olhem, por falar em show, domingo tem um show de festa pra você no Clube Recordar. É viver. Olha, chegou aqui para convidar. Ô, Lúcia chega sempre correndo. A gente não pode conversar, não. Ô, menina, pelo amor de Deus. Tá sempre na correria. Tudo bem, a gente entende. Ô, Lúcia, pega o microfone 3 hoje. Microfone 3 para você fazer o convite pro baile domingo no Clube Recordar é Viver. Olá, Lúcia.
1: Alô, Sérgio. Alô, amigos e simpatizantes do Clube Recordar é Viver. Passando para avisar que nosso domingo próximo vai terminar do jeito que a gente gosta, com muita música boa e dança. Quem comanda a festa são eles, Luiz e Dilomar, trazendo aquele ritmo de primeira, direto de Bagé. Então, domingo, 18 horas, Clube Recordar é Viver.
0: Opa.
1: Prepare o sapato e venha se divertir com a gente. Não dá para perder.
0: Não dá, e eu já preparei o meu sapato, Lúcia. Olha, tem uma grande festa no Clube Recordar é Viver neste domingo. É, mas, ô Lúcia, deixa eu fazer uma pergunta para você aqui. Ô Lúcia, cadê a Lúcia? Ô, produção, cadê a Lu? Já foi? Ô, meu Deus do céu, essa menina, ela não para, gente. Mas o convite tá feito. Todo mundo no clube Recordar é Viver neste domingo. Uma grande festa espera por você.
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0: É comigo mesmo, gente. Até às 18, eu estou aqui com vocês. 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Comigo. Olha, deixa eu mandar um abraço especial ao meu amigo Carlinhos, a Maria Isolina, amigos da gente na sintonia do programa, ao meu amigo Derli. O Derli, rapaz, o Derli tá ficando a cara do seu lourinho, rapaz do céu. Passei pelo Derli e alô, Derli, um abraço pra esse cara bacana. Goste mais do Derli. Alô, Derli. Olha, e Carlinhos e Maria Isolina, vocês viram aí o convite pro baile, hein? Domingo nós estamos lá. O Oroni Amara também, né, Oroni? Esse Oroni, vou contar pra você, rapaz. Um abraço. abraço aí para esse casal, gente fina, ao Oroni e Amara. Deus abençoe vocês. E também meu amigo Beto Lima. Alô, Beto Lima. E o meu amigo Zezinho do Zé do Boteco. O Zezinho e a esposa, vai um abraço pra eles aí, amigos da gente. Quanta gente boa na sintonia do nosso programa. 17h25, deixa eu rodar mais música pra você que tá ligado aqui no meu, no seu, no nosso show. Rapaz do céu, tem cada música hoje aqui que eu vou te contar, rapaz. Tem cada música aqui que eu vou te contar. Eu não sei não se o boteco não for muito seguro não, gente. Nós vai quebrar ele hoje. Hoje não fica uma garrafa em pé. Eu não posso rir por causa da minha tosse. Ai, ai, ai, mas é verdade, canta no nosso show Marcos Roberto. Olha, vocês lembram dessa? Que sucesso fez essa música? É a história do cara que resolveu escrever a última carta para pedir a volta dela. Será que funcionou? 17h26. Aqui é o Show do Gordo na Portal. Bom final de tarde pra você.

Marcos Roberto, música de 1980. A Última Carta é sucesso para você aqui no nosso Show do Gordo. Só sucessos para você, amigo. 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Olha, deixa eu mandar um abraço especial para Cristina e para Nessi, que estão me ouvindo. Alô, Cristina. Alô, Nessi. Um abraço para vocês por aí. Olha, um abraço também muito especial para minha amiga Juraci e para Carmen aí na 1º de maio. Ao meu amigo Rafael Celulares, aquele abraço. 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E deixa eu rodar música no programa. Vamos rodando mais sucesso. Vamos lá, vamos rodar sucesso. Essa aqui, rapaz do céu. Essa, se o boteco é fraco, eu garanto pra você, gente. Eu não deixo uma garrafa em pé. Ah, rapaz, se o boteco é meio requenguela, ah, vai dar pra bola dele. Não vai ficar garrafa sob garrafa. É Ronaldo Adriano nas ruas do mundo. É sucesso na Portal do Show do Gordo.

Ronaldo Adriano nas ruas do mundo. É sucesso que não passa nunca. Isso é sucesso sempre. A seguir, notícias na Portal, dentro do programa Show do Gordo.

férrea turística da Costa Doce. O município de Pedro Osório esteve representado na última segunda-feira, dia 1º, na audiência pública realizada na Câmara Municipal de Pelotas. O encontro teve como foco o debate sobre o projeto da linha férrea turística da Costa Doce, iniciativa que visa integrar a região através do patrimônio ferroviário. A proposta em discussão planeja utilizar a malha ferroviária atual para estabelecer um roteiro turístico conectando as cidades de Pelotas, Capão do Leão, Pedro Osório e Cerrito. O objetivo central é transformar os trilhos em um vetor de desenvolvimento, atraindo visitantes e valorizando a identidade histórica da Zona Sul do estado. Notícias volta amanhã neste mesmo horário ou a qualquer momento em edição extraordinária.

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melhor da boa música do nosso Rio Grande, aqui no nosso show, nosso saudoso Flávio Matis e a música Anjo Feito Gente. É sucesso pra você, aqui no meu, no seu, no nosso show.

Flávio Matis, anjo feito gente. Sucesso pra você no nosso show. 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

0: 7h46. Vamos rodando mais música no nosso programa. A música que nós vamos rodando é para minha amiga Maria de Lourdes, aí na José Clóber. Alô, minha amiga Maria de Lourdes, amiga da gente, gente boa. Forte abraço para Maria de Lourdes aí na José Clóber. Ela gosta da boa música do Rio Grande. E nós vamos rodando para minha amiga Maria de Lourdes, nosso saudoso Gildo de Freitas. Que sucesso para você. Ô Gildo, o que você vai cantar hoje, Gildo? Como é que é? Ah, é? Essa é bonita mesmo, rapaz. Essa é bonita mesmo. Figueira amiga.
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1: Gildo de Freitas Figueira, amiga, 17:53, aqui o nosso

Nós vamos rodando música. Olha, amigo, olha, amiga, deixa eu falar uma coisa pra você aqui, pra depois você dizer que eu não lhe avisei. Eu avisei sim. 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Continuamos por aqui com o nosso show, com o nosso programa 17:55. Eu vou mandando um abraço muito especial para os bairros, para as vilas, aonde você me ouvir. Que bacana você ligado comigo. Muito obrigado aos amigos que me ouvem na Orqueta, ao meu amigo Luiz e esposa aí na oficina de carros e motos aí na Duarte Pacheco, a você que me ouve aí, meu amigo Edio, um forte abraço ao Edio e família, você que me ouve aí no Novo Horizonte, alô Novo Horizonte, abraço para vocês. Amigos do bairro Brasília, amigos que me ouvem também no Jardim dos Pampas, bairro Jaime Pons, bairro Novo Tempo, abraço para essa gente bacana. Alô, minha amiga Rosa Porciúncula, abraço para você, Rosa Porciúncula, amiga da gente, era amiga de meu pai, de minha mãe. Ei, Rosa, sempre foi gente boa, Deus abençoe você, minha amiga Rosa. Ô, Rosa, cadê o medonho, Rosa? Cadê o Miguel? Olha, dá um abraço pro Miguel que eu mandei pra ele, viu, Rosa? Abraça esse cara bacana que eu gosto demais dele. Rodando música, gente, a última do programa, pra você que tá ligado comigo, e eu já vou desejando a você aquele final de tarde bacana, maravilhoso, com Deus sempre na tua vida, com Deus cuidando de você, da sua casa, das pessoas que você ama. Com certeza teremos um ótimo final de tarde, teremos uma noite maravilhosa e um amanhecer melhor ainda. Fiquem com Deus, volto amanhã. Terminamos o programa de hoje com Teixeirinha cantando pra você. Rapaz, que essa música é bonita. Eu vi um filme que tem o título desta música. Ela tornou-se freira. Oh, meu Deus, tinha gente que chorava dentro do cinema, que eu vou te contar. O pessoal se emocionava com os filmes do Teixeirinha. Ela tornou-se freira. Até amanhã!

0: 6h55.
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0: Abertura brasileira de Edino Krieger com a Orquestra Sinfônica da Universidade Estadual de Londrina, regência de Norton Morozovics.
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0: Alan Marks e Nerin Barrett, ambos pianistas, interpretam música para piano a quatro mãos de Lois Morrow Gottschalk.

0: Alan Marx e Nerine Barrett, ambos pianistas.
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2: 8 horas.
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